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0: aqui, ó, junto com você até as 10 na melhor.
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0: sim, tô por aqui, virando mais uma hora, olha a última hora do nosso encontro, nosso Clube 89 nessa noite maravilhosa, noite gostosa de sexta-feira, 21 de agosto de 2026. E aí, tudo beleza? Tudo tranquilo por aqui, graças ao nosso bom Deus, mil maravilhas. Até as 10, eu, Wellington Ferreira, tô junto com você, tá bom? O WhatsApp tá rolando 739-8846-1549. Participe, mande aquele abraço especial.
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0: Felipe, Sem Limites pra Sonhar. Sai daí não, eu volto já já amanhã, 6 da manhã, tem café da manhã com o Rei, 9:31.
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0: encontro de hoje, Duquinha, Assum Preto e o Briola. E sim, faltando 5 minutos para as 10 da noite, tô indo nessa, né? Muita música continua amanhã, 6 da manhã, pontualmente, eu tô de volta trazendo pra você o nosso café da manhã com o Rei, tá bom? Beijo no coração, obrigado pela audiência, obrigado pela sintonia e amanhã, 6 da manhã, tem café da manhã com o Rei.
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0: meu Brasil e bom dia, tô chegando, velho mais animado do rádio brasileiro. Mais animado por quê? Porque eu estou aqui na dona do primeiro lugar.
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0: As meninas do meu Brasil.
2: O velho mais alegre do Brasil.
0: Tô chegando.
2: Veio Vadal com.
0: Joel. Oi.
2: Bom dia.
0: Começando mais um Forró Bodó. Hoje é sábado, rapaz. Sabadão no seu rádio, Forró Bodó da Melhor. Hoje é sábado, hoje a gente vai até 6 horas da manhã. É, dia de sábado, são 2 horas de Forró Bodó da Melhor. Que maravilha, viu? Que maravilha. Obrigado pelo carinho da sua audiência. Você que desde cedo já tá ligado aí na GQFM, muito obrigado pelo carinho da audiência, viu? E hoje, sabadão, a gente, como sempre, traz muito forró, né? Piadas e, claro, como sempre, com aquele otimismo, com aquele astral, com muita alegria no seu rádio. E que sempre eu digo, determine que este sábado será um dos melhores sábados da sua vida.
2: Veio Vandal.
0: Opa!
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0: Começando mais um Forró Bodão.

0: sábado da melhor todos os dias, nós tá aqui já acordando você, né? Ou você que já tá acordado aí, ligadinho aqui na GFM. Gente, o pessoal tem participado do Forró Bodó da Melhor pelo zap aí, que é, deixa eu mandar um alô aqui, que é pro nosso amigo Cláudio, e o nosso Cláudio de Aramaia, né? Cláudio de Aramaia, a gente mandando aí o recadinho aqui no zap da GFM. Ele que gosta de ouvir aí Alcimar Monteiro. Ora, Cláudio, seu nome também tá no balaio, viu? Seu nome aqui tá no balaio pra você concorrer aí esses brindes, esse presente, né? É nada melhor do que a gente presentear quem tá sempre com a gente aí, que é os ouvintes da GFM, né? Numa semana a gente sorteia o Bom Beiju, né? É, Bom Beiju maravilhoso, saboroso, que é maravilha, né? Tem de coco, tem de zero açúcar, é uma maravilha. Na outra semana a gente sorteia a camiseta criativa GFM. Cláudio, seu nome tá no balaio, viu? E você, meu amigo ouvinte, pode mandar também a sua mensagem de texto, de áudio, né? Escrevido, falando. O número é o 998717445. 998717445. 998717445, né? Também quem tá sempre também ligadinho nós aí, também é o, como é que chama lá, dá o nome do rapaz aí, é o borracheiro lá, né? É Cláudio Borracheiro? Acho que também é Cláudio o nome dele, né? É o Arnaldo Borracheiro, é Cláudio Borracheiro. Pera, não sei onde eu coloquei o papel aqui. Não sei onde eu coloquei o papel do cara.
1: Não sabe nem falar essa palavra.
0: Que palavra?
1: Não faço de falar.
0: Não é palavra.
1: Não
0: é palavra, né? Não é palavra. É o nome do cabo que eu não sei onde eu coloquei o papel. Mas também tá no balanço, tá registrado aqui, né? Pessoal, sempre ligadinho com nós aí. Meu amigo, minha amiga, sorria, sorria, sorria, porque sorrir ainda é o melhor remédio pra tristeza, viu? Às vezes, eu sei que às vezes a gente tá rindo assim, feito besta por dentro, né? Por dentro a gente tá rindo feito besta, mas lá dentro tem uma tristeza que só Deus sabe. Mas não ligue pra isso não, viu, amigo? Joga a tristeza de lado, levanta a cabeça e sorria pra mais um dia, meu querido.
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0: E esse dia seja um dos melhores dias da sua vida. 4:06, 4:06, bom dia.

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0: Eita, que maravilha, bom dia. Como é que você tá, meu amigo, minha amiga? Que maravilha, que dia maravilhoso. Já acordou, já fez o café. Tá tomando aquele cafezinho gostoso agora pela manhã. É bom demais. Cafezinho com beiju, né? Com cuscuz, é uma maravilha, né? Como diz aqui o signo nordestino, né? É. Como diz o signo nordestino, nem só de pão viverá o homem, né? Aí você dá aí um cuscuz, né? Uma carne, a carne com macaxeira, tapioca, beiju. Eita coisa boa, rapaz. Aí é bom demais, viu? Meu amigo, falar em beiju, você tá concorrendo também a um bom beiju, concorrendo a um bom beiju aqui pelo programa Forró Bordão da Melhor, viu? Inclusive a gente vai sortear, né? A gente tá sorteando agora, a cada uma semana a gente sorteia o bom beiju. Na outra semana uma camiseta criativa GQV pra você, viu? Pra você que acorda cedinho, tá ligado no Forró Bordão da Melhor. Aí o que eu tenho que fazer, vem Vandal? Você só tem que mandar sua mensagem pro zap, né, da produção do Forró Bordão da Melhor. O zap da produção do Forró Bordão da Melhor. É só você fazer como o... Tem um cabo aqui, ó. Tem um cabo aqui, ele faz até chamada de vídeo. Ele liga de vez em quando chamada de vídeo, mas não dá pra nós atender chamada de vídeo, viu? É o José, rapaz. José, ele usa um óculos aqui, fica sem camisa, mas tá sempre ligado com nós. Seu nome também tá sempre no bolo, viu, José? José, tá sempre mandando mensagem aqui pro zap da produção do Forró Bordão da Melhor. E você pode fazer o mesmo também. Pode fazer o mesmo. O número é o 73, né? É o 998717445. 998717445. 998717445. É vazio. O zap do Forró Bordão da Melhor. Você manda sua mensagem escrevida ou falada. E aí você tá participando dos brindes aqui do Forró Bordão da Melhor.
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0: E vamos com mais Forró Bordão na Melhor. 4:47, 4:47, bom dia.
2: Bom dia.

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0: Música, informação, piada e alegria, mas agora chegou a hora da gente ir garantir a papa das crianças, né? Vamos pro eu não sei falar, break, como é que é?
2: Não dá nem falar, não dá nem falar essa palavra.
0: Como é que é? Fala mais perto de mim.
2: Ah, mas não dá nem falar.
0: Burro é você.
2: Não dá nem falar essa palavra, velho.
0: Break.
2: É uma palavra tão fácil de falar, esse cara não sabe falar.
0: Você que não sabe. Eu sei, você que fica dando uma de sabido, né? Vamos pro break, vamos garantir a papa das crianças e nós voltamos já, já.
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0: Opa, tamo de volta.
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0: tamo de volta com o Forró Bodó da Melhor. E nós vamos aí com muito mais música, muito mais alegria no seu rádio. Obrigado a você que nos ouve, aonde quer que você esteja, pessoal nos ouvindo na roça, na fazenda, no carro, nos comércios, todo mundo ligado aqui na GQFM 89,7, a dona do primeiro lugar, né? Vamos continuar com muito mais forró aqui na GQFM.

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0: Esse é o forró bodó da melhor.
2: Oi, bom dia.
0: É o forró bodó da melhor. Todos os dias nós tá aqui, gente. Acordando você, ou acordando com você. Te pegando aí, você que já tá acordada, maravilha, acorda cedo, né? Vai pra roça. A gente trabalha na cidade, que maravilha. Ah, tá preparando os meninos pra levar pra escola. Ah, já é bom demais, rapaz. Eita, que maravilha, gente. Quero dizer o seguinte pra você, olha, como diz aí o signo nordestino, né? Pra buscar a felicidade, tu precisa dar uma voadora na tristeza, passar por riba das dificuldades e mandar o pessimismo pra baixo. Já sabe o que é, né?

0: vida, vamos nos alegrar, vamos ser mais fortes. Gente, faça igual a... Deixa eu ver o nome dela, dá o nome da mulher aí. Tá sempre participando aqui, tadinha. Ela tava até com uma dificuldade aí, mas nós não temos condições de ajudar nesse sentido, né, Bicudo? Não, infelizmente nós não temos. Se nós pudéssemos, era bom demais. Eu faço esse programa aqui como missão, viu, gente? Como missão. Porque eu, na verdade, eu não tenho nem dinheiro, às vezes, nem pra coisar, mas a gente vai vivendo aqui. Mas ela tá sempre aparecendo, mandando mensagem pra nós, tá sempre ligadinho com nós. É a Simone, né? Né, Simone? Obrigado pela sua participação, obrigado por estar sempre ouvindo o Forró Bodó da Melhor. Faça como a Simone, gente, viu? Faça como a Simone, inclusive o nome dela já tá aqui no balaio. Pra quem sabe aí, ela será mais umas sorteada aí pra ganhar brinde aqui do Forró Bodó da Melhor. A gente sorteia cada semana o beiju, né? Beiju lá da Bom Biju, Bom Biju, é uma maravilha, Bom Biju, Bom Biju, tem de coco, tem de zero açúcar, tem de sabor lá, recheado de goiaba, né? Uma maravilha. E também a gente sorteia a camiseta GQFM, criativa GQFM. Todos vocês que mandam mensagem pro zap da produção do Forró Bodó, tá participando aí do sorteio, viu? E a gente tá sempre sorteando aqui. Pode ficar tranquilo se caso você mandar sua mensagem falada ou escrevida, mas eu não falar na hora, não falar no dia, mas o seu nome já tá aqui registrado nos registros aqui, nos contatos do zap da produção do Forró Bodó da Melhor. Você pode ficar tranquilo que o seu nome tá no balaio e assim que possível a gente vai falar o nome aqui, além de estar participando do sorteio. E aí se for sorteado aí que é falada mesmo, não é isso? É uma maravilha, Bicudo!
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0: Que esse dia seja um dos melhores dias da sua vida. 5:05, 5:05, bom dia!
2: Bom dia!

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0: Muito bom dia. Muita gente ouvindo nós, muita gente ligada aqui no forró bodó da melhor. Estamos aqui todos os dias, viu? Todos os dias levando muita música, muito mais alegria pra você onde quiser que estejarem, viu? Pessoal sempre participando aí do forró bodó, aí pelo zap da produção do programa, viu? É, rapaz, quem é que ouve nós aí, o pessoal que ouve nós? Tem o nome dele é o Cláudio, Cláudio de Iramaia, né? Cláudio de Iramaia tá sempre ouvindo nós. Põe um pouquinho do Aldo aí, põe um pouquinho do Aldo, põe um pouquinho do que ele manda aí pra nós, hein?
2: Bota uma música aí pro Cláudio aqui de Iramaia.
0: Cláudio Iramaia, a gente coloca a gente música, viu? Cláudio
3: Iramaia. 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
0: Tá no, né? O nome dele tá no balaio aí pra estar sempre concorrendo aí. Se não ganhou, vai ganhar. Se ganhou, qual o risco de. Qual o risco? É risco que chama? Não é risco que chama, não. Risco, né? Qual é a felicidade, Abel? Qual é a felicidade de ganhar de novo, viu? É, você que já ganhou, pode ficar mandando mensagem de novo, participando, que o nome fica direto no balaio, viu? Aqui tem aquele negócio de ganhou uma vez, não ganha mais não. Pode ganhar de novo aí, tá bom? Né, que vale é a sua sorte, né? Então continua sempre participando aí do Forró Bodó da melhor pelo zap do programa do Forró Bodó. O número é o 73, né? É, o DDD 73 99871-7445. 99871-7445.
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0: E a gente continua com muito mais forró. 5:45. 5:45, bom dia.
4: Bom dia.

deseja um dos melhores dias da sua vida, sabadão, maravilha, bom sábado pra você, gente, forró bodó, tá, chegou ao final de mais um forró bodó da melhor, a gente volta amanhã, se Deus quiser, continua aí na programação da GQFM com muito mais música, com muito mais alegria, com muito mais prêmios, nesse seu final de semana, amanhã, domingão, estamos aqui com mais um forró bodó da melhor, tchau, tchau, gente, vamos embora, bicu!

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Chegando a partir de agora aqui na nossa GQFM 89,7. Gente, eu confesso para vocês que eu fico torcendo pro sábado chegar para estar aqui junto com você, né, apresentando um dos programas mais gostosos de se ouvir no Rádio Baiano, que é o nosso Café da Manhã com o Rei, né? Já caminhando pros 23 anos de apresentação, eu sempre digo que o nosso Café da Manhã é o original, o tradicional. Então, a partir de agora até as 8 horas, eu, Wellington Ferreira, junto com você aqui na nossa GQFM 89,7. Sua participação valendo pelo 88461549. Você inclusive pode até mandar aquele áudio, né? Aquele áudio curtinho falando seu nome, o bairro onde você mora e desejando um bom dia para quem você quiser. Então, a partir de agora, aumente o volume do seu rádio, que eu tenho certeza que emoção e romantismo não vão faltar. 88461549, tá no ar o melhor programa, o original, o tradicional, que é o nosso Café da Manhã com o Rei, até as 8 horas. Eu, Wellington Ferreira, tô aqui te fazendo essa gostosa companhia. Aproveitar e já mandando bom dia para você, né, que tá aí deitadinho, deitadinha, curtindo o nosso Café da Manhã. Você, vigilante, tá aí trabalhando, né? Nem dormiu ainda, claro, trabalhando. E a você que tá chegando no trabalho agora, o nosso bom dia. Todos os frentistas, né, dos postos de combustíveis em toda a região, a você dos hotéis e motéis da nossa cidade, a você policial militar que também tá aí na ativa, não para 24 horas, já começa o dia ouvindo o nosso Café da Manhã, aos amigos do 8º GBM, Guarda Municipal, você feirante que já tá de pé nessa manhã de sábado, bom dia, e a você onde quer que se encontre o nosso bom dia. Aumente o volume do rádio porque tá no ar o nosso Café da Manhã com o Rei, o original, o tradicional, só aqui na

0: E você, já tomou seu café paquera hoje? Ainda não? Então, ó, pra você que tá aí na sintonia, o nosso bom dia, o nosso bom sábado, obrigado pela audiência, obrigado pelo carinho, tá bom? Até as 8 horas, eu, Wellington Ferreira, tô aqui junto com você agora, 6:37.
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você conferir agora, são 6:47, 6:47. E aí, tá curtindo o nosso programa até as 8 horas? Tem o nosso café da manhã com o Rei Líder Absoluto em audiência em toda Bahia. Ó, o WhatsApp tá rolando, é o 739-8846-1549. Deixa eu mandar um abraço aqui ao meu amigo Isaías, né? Toda a turma aí do Salão do Isaías e da Magnólia, aquele abraço e bom dia. Valeu, Isaías. Turma também lá em Santana, material de construção, você que tá construindo, tá reformando, o lugar certo é Santana, material de construção. Um abraço a toda a turma aí, obrigado pelo carinho também. Daí você, já tomou seu café paquera hoje? É, aproveita, café paquera é impossível resistir. 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Loja Natura fica ali do ladinho da Flor de Lis, na Avenida Franja, né? Um abraço a Dene, Lene, toda a turma da Loja Natura. 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Já, já, Dona Eliana e a turma da Meira Confecções vai falar junto com a gente aqui no nosso Café da Manhã com o Rei. 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Bom dia. 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Grande Jairo, Jairo Seco, lá do Lava Rápido Estética Sol. 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A turma também lá da Madeireira Lima. Cadê o Júnior? Meu amigo Epifânio Júnior, um abraço pra ele, a Sofia e toda a turma lá da Madeireira Lima. Valeu, Júnior, um abraço pra você, viu? Grande Xande, vai ter confraternização do grupo, é, Xande? Um abraço pra você, o grupo Amigos de Infância. Xande falou que vai ter, né? A confraternização, rapaz. É o Xande, o Nenel, olha só a turma que vai pra lá. Nenel, o Mendes, o Barbosa, o Aníbal, o Beto, toda a turma na confraternização, né, Xande? Será que essa turma toda vai mesmo, Xande? Será? Será? Minha amiga Fátima Boulos, um abraço, Fátima Boulos, tá aí curtindo a gente, valeu, Fátima Boulos, um abraço e bom dia. Ela e o Cardozinho, grande Cardozinho, bom dia, viu, Cardozinho, obrigado pela audiência aí, vou tocar a música da Fátima, já, já, viu, meu amigo, o grande Cardozinho e a Fátima Boulos. E o Van Lima, bom dia, Van Lima, obrigado pela audiência também, tá certo? Ó, 9:51, a galera do WhatsApp aqui, né? Já, já tem mais alô do WhatsApp, a galera do 739-8846-1549. Vou continuar mandando alô pra essa galera já, já, viu? Agora 6:51.

0: pouco mais, essa música é linda demais. É o nosso Café da Manhã com o Rei, líder absoluto em audiência em toda a Bahia. Som pra você conferir agora, 7:03, 7:03. Deixa eu mandar um abraço aqui pro meu amigo César Corretor. Grande César Corretor, tá na sintonia, César. Um abraço pra você. Obrigado pela audiência, viu, César? Tamo junto, um abraço aí ao grande César Corretor. Esse daí não perde o Café da Manhã. Tá sempre lá ouvindo a gente, obrigado pelo carinho. Deixa eu ir aqui no nosso WhatsApp também tá bombando nessa manhã maravilhosa de sabadão. Olha o Gina, lá de Santa Clara, bom dia Gina, obrigado pela sintonia aí. Rose Lima, também tá ouvindo a gente, bom dia Rose Lima. Jason, Geizinho Mototáxi, um abraço ao Geizinho, ele, o Renato, o Wilson, o Elton, a turma lá, os taxistas que vem do entroncamento de Jaguaquara, aquele abraço e bom dia. Um abraço também para o Carlos, o Carlos e o Gazo lá do Sucão. Rapaz, Gazo do Sucão, bom dia, Gazo. Tudo bem, Gazo, com você aí, tudo tranquilidade? Turma aí do Sucão ali na, no bairro do Mandacaru, e tem áudio também, solta aí.
1: Bom dia, Wellington Ferreira, eu por caso sintonizado no Café da Manhã com o Rei. Forte abraço aí a toda a turma do Poço Manoel Antônio, um abraço especial ao meu pai Edinaldo Teixeira, minha mãe Dejanira, meu sobrinho Davi, meu amigo Gaspazinho da Feiguada, um abração aí a minha prima Anne da Real Calçados, a Rita, Zé, a Midias, toda a galera da região aí do Pegador, município de Manoel Turino. Toca pra nós aí, Águia Dourada aí, Wellington, um forte abraço e Deus abençoe a nossa nação, valeu meu irmão.
0: Valeu, meu querido, bom dia. Silvânia e Ramon também tá na sintonia. Um abraço, Silvânia, um abraço, Ramon. Bom dia e um ótimo sábado.
2: Bom dia, Wellington. Aqui que tá falando, Wellington, é Luiz do Feijão. Wellington, esse programa é uma maravilha, viu? Tu tem como botar aí a música de Roberto, o homem. Tá todo mundo aqui na expectativa, ouvindo esse programa maravilhoso. E um bom dia pra tu.
0: Valeu, Luiz do Feijão, cadê Fanô? Meu amigo Fanô, Luiz, o Bigodinho e toda a turma aí do Centro de Abastecimento Vicente Grilo. Um abraço aí pro Nino. Nino, um abraço, Nino. Ah, foi aniversário do Nino Santos ontem. Parabéns, Nino Santos. Felicidades e muitos anos de vida, tá bom? Paulo Eletricista, tudo bom, Paulo? Um abraço, grande Paulo Eletricista. Obrigado pela sintonia. Grande Dil, hoje é aniversário, né? Da minha amiga Dil, a esposa do Anselmo, taxista. Ô Anselmo, parabéns pra Dil, mande um abraço pra ela aí, Dil, que é minha amiga de longas datas, né, Dil? Um abraço pra você, o Anselmo, taxista, bom dia.
3: Boa noite, Wellington Ferreira, Boa Nova, é Dilson Bozó. Manhã fria aqui em Boa Nova, hein?
0: Ah, um frio mesmo, viu, Bozó?
3: Resolvi aí com o Rei, desabafo. Ofereço a todos os ouvintes que curtem essa rádio maravilhosa, principalmente a família de Manoel Aleixo, família.
0: Tá um friozinho mesmo de manhã, meu amigo, pense num friozinho bom, rapaz, pense num friozinho bom, viu? Nino Chaveiro, um abraço, Nino Chaveiro tá aí curtindo a melhor. Abraço também pra Joilson no Alto da Bela Vista, valeu Joilson. Humberto, aqui é Gatiaida, Humberto de Campos, né? Sim, Gatiai. Abraço pra você, viu? Seu Oswaldo das Bananas Cairos também tá na sintonia, né? A turma do Moinho Paquetá, Marquinhos, eita, Marquinhos cabeça seca, é assim, Marquinhos? Um abraço e bom dia, viu, Marquinhos? Obrigado pelo carinho aí, tá?
4: Bom dia, Wellington Ferreira.
0: Bom dia.
4: Um abençoado final de semana
0: pra
4: todos
0: nós, minha amiga.
4: Queria mandar um bom dia especial pro meu filho Felipe, que tá aqui na sintonia. Aqui é além do Jardim Dourado, se possível. Eu queria ouvir a música de Roberto Carlos, Águia Dourada.
0: Pronto,
4: um
0: minha amiga.
4: Tô aqui na sintonia.
0: Valeu, Lene, vou tocar já já tua música, viu?
5: Bom dia, meu amigo Wellington Ferreira.
0: Bom dia.
5: Deu um bom dia cheio de saúde e paz pra você. Todos os ouvintes desse programa ali de audiência da GQFM. Nego da Charanga, o popular Nego do Morango do Amor, viu? Aquele que derrete na boca, uma delícia. Meu amigo Wellington Ferreira, gostaria de ouvir a música, detalhes. dedicar para toda a minha família, todos meus amigos e todos ouvindo esse programa ali de audiência da GQFM. Valeu, meu amigo. Wellington, tamo junto e misturado, viu? Bom final de semana, cheio de saúde, paz pra você e todos os ouvintes e toda a minha família. Tamo junto e misturado. Valeu, Wellington. Nego da Charanga, popular Nego do Moro.
0: Valeu, Nego. É bom dia.
6: Bom dia, eu tô aqui, Rosana. Eu gostaria de mandar um bom dia pra Neto, tá, Doutor Feito, Daniel, Darlan, Júnior, Regi, vai também pra Irlan, Claudio Motorista, Marcelo, e vai também pra Ediodata, Edenice, e vai também pra Augusto, que tá fazendo aniversário hoje, bom dia, eu.
7: Grande Wellington Ferreira, bom dia, meu irmão. Manda um bom dia aí pra Léo aí, Léo do Pastel, que trabalha com o Noel. O Léo já tá na escuta lá, viu? E a toda a turma de Noel, tá tudo aí na escuta, viu, Wellington? Noel aqui do Coim, tá sempre na escuta do seu programa, que é líder de audiência. Wellington Ferreira, quem fala aqui é Amaral da Gráfica, que agora é mototáxi e delivery. Manda um alô aí pra Léo do Pastel, que é mais estourado. E terça-feira tem baba, viu, Léo? Conto com você lá. Valeu, Wellington Ferreira, aquele abraço, irmão.
0: Valeu, meu querido. Olha, o Sargento Mendes está colado, ouvindo, né, Mendes? Cadê, Mendes? Eu falei aqui mais cedo que vai ter uma tal da confraternização do grupo aí, viu? Só me informaram, viu, Mendes, dessa confraternização, mas não me convidaram não, viu, Mendes? Só fizeram me informar que ia ter, mas não me convidaram. Bem, agora 7:09 para você que tá na sintonia. Bom dia, obrigado pela audiência e pela sintonia.

0: Aqui assim, aqui você pede, ouve na hora a sua música, a sua preferida do nosso rei Roberto Carlos. Bom demais, né? Agora 7:21, 7:21, deixa eu mandar um abraço aqui pra turma lá da feirinha do Joaquim Romão, todos os feirantes que já estão lá na correria ouvindo a GQF, minha amiga Vânia, grande Vânia, Tom e Samara Dalila, Luiz do Lanche, Arthur Gil do Restaurante, a Joana, o Paulão da Melancia, Tota Lanches, né? O Zé do Carrinho, Bigode da Cebola, olha aí, rapaz, todo mundo na feirinha do Joaquim Romão curtindo a gente, aquele abraço e bom dia. Bom dia também, né? Pra toda a turma lá no Centro de Abastecimento Vicente Grilo, minha amiga Dinha. 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
1: Bom dia, Wellington.
0: Bom dia.
1: Wellington, primeiramente, peço a Deus que nos dê um bom dia, um
0: amém,
1: dia
0: muito
1: cheio de paz e amor no coração de cada um de nós. E peço, Wellington, se for possível, passa pra mim recordações e mais nada.
0: Pronto, minha amiga.
1: Valeu.
0: Valeu, um abraço. Bom dia. Valeu.
2: Bom dia, Wellington Ferreira.
0: Bom
2: tudo
0: dia,
2: bem?
0: Tudo beleza.
2: Quem tá falando aqui é o Dernival, da Fazenda Boa Vista, município de Boa Nova.
0: Grande Dernival.
2: Quero te dizer que todo sábado eu ouço teu programa.
0: Que bom, Dernival.
2: É, Café da Manhã com o Rei. Gostaria que, se for possível, você passar a música do Roberto Carlos. Detalhes.
0: Detalhes, essa
2: ofereço
0: é boa,
2: pra minha,
0: né,
2: esposa, pra minha família, para todos os ouvintes que estão sintonizados na GQFM.
0: Essa valeu, é boa, meu Danival, essa é boa. Você agora foi pedir uma música top demais, Danival. Um abraço pra você, toda a turma aí de Boa Nova, já eu toco a sua música, tá bom, Danival? Sente

0: É paquera, impossível resistir. 7:24, 7:24. Ivanildo Silvani tá por aqui. Tudo bem, Ivanildo? Bom dia.
1: Bom dia, bom dia, bom dia.
0: Como é que você tá, meu querido?
1: Como é que você tá?
0: Graças a Deus.
1: Em paz.
0: E você?
1: Só festa, só alegria, bora
0: lá. Só alegria. Hoje, sabadão, mês de agosto, tá indo embora, né?
1: É, tá na última semana do mês, né?
0: Última semana, verdade.
1: Mês de agosto, que tem um monte de aniversariante, você é um deles, né?
0: É, rapaz, o meu foi dia 14 passado,
1: né?
0: Uma semana, passa rápido, né?
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1: É. O Jairo Seco acordou cedo.
0: Cedo, hoje ele acordou cedo, viu? Hoje ele chegou cedo.
1: Eu acho que deu xixi na cama. Ô, goteira na cama.
0: Olha, rapaz. Ô, Jairo hoje acordou cedo, rapaz.
1: Lula do Caldo de Cana, Ramon da Lopas, né? O genro, o Noro de Pedro Lima. 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Tem Ivan lá no café do Ceavig. 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E Jiquia inteira tá te escutando nessa hora. 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
0: 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Ó, daqui a pouquinho Dona Eliana lá da Meira Confecções vai falar junto com a gente, viu? 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Grande Aldair da Fiat, valeu Aldair, grande amigo. O Aldair tá lá ouvindo, né, o nosso programa. Como é o nome da esposa, Aldair? Como é o nome da sua esposa? Tá trabalhando e curtindo na nossa programação, esposa do Aldair, lá da Fiat. É, César Corretor aí, ó, César tá ouvindo nós aí também, viu, Manildo? César.
1: Rapaz, ele até mandou um alô, acordou de madrugada, esqueci do César, rapaz.
0: É, rapaz, César tá lá, gente boa.
1: 5 horas da manhã já tava sintonizando na 89,7. Esse aí é de carteirinha também, hein?
0: Valeu, César, um abraço pra você, meu querido Nino Chaveiro, lourinho da oficina. Agora o negócio lotou aí, não foi, lourinho? Agora encheu de gente aí.
1: É a boutique dos carros.
0: É, o Beto Chaveiro também. Lotou, agora lotou. Lotou de gente ouvindo o café da manhã lá de... lá em Nino Chaveiro. Ave Maria. O Aldair da Fiat e a Dona Sônia. Valeu, Dona Sônia. Um abraço, Aldair. Um abraço, Sônia. Bom dia e bons momentos no café da manhã com o Rei. Vou tocar duas aqui, né, que já pediram. São duas lindas músicas. Umas das mais lindas do Roberto. Aliás, fica até difícil, né, você falar qual é a mais bonita, porque Roberto são todas lindas.
1: Posso pedir depois?
0: Pode sim.
1: Sereia?

0: 7h34. Você curtiu aí detalhes do Rei Roberto Carlos? Tem mais, eu vou tocar mais aqui, né? Canções maravilhosas. 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Distribuidora Souza, cadê o Roberto? Será que tá acordado essa hora, Roberto? Um abraço, viu, Roberto? Bom dia pra você. Obrigado pela sintonia. Turma lá do CEAVIG, deixa eu ver quem é que tá lá. Camila Bispo. Ô, Camila, tudo bom, Camila? Tudo tranquilo? Um abraço pra você, viu, Camila? Ela disse que tá lá ouvindo a gente lá no CEAVIG. Valeu, Camila. Turma boa do CEAVIG, audiência maravilhosa. E a Camila tá lá curtindo a nossa programação. Turma da Agro Rural, a casa do produtor rural. Grande, né, Helder Júnior e toda a turma da Agro Rural. O Epifânio lá da Madeireira Lima, também lá da Madearte. Bom dia, Epifânio. Tudo bom, coronel? Como é que tá você? Tudo tranquilo? Grande Epifânio, né? O Júnior, Sofia e toda a turma lá da Madeireira Lima. 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
1: 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Deus abençoe.
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1: Tchau, tchau.
0: Valeu, dona Eliana, seu Fernando Meira e toda a turma lá da Meira Confecções.

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Primeiro lugar, daqui a pouquinho tem Ponto de Vista e você não pode perder. Agora 7:48, 7:48. Deixa eu mandar um abraço aqui pro Baixinho Coveiro, o cantor, é o Cover Coveiro. Cover de Roberto Carlos, é. O Baixinho Coveiro, sabe quem tá empresariando ele, Ivanildo? Sérgio Defunto. É, quem tá empresariando o Baixinho Coveiro é Sérgio Defunto, né? O empresário do Coveiro é o Sérgio Defunto, o Josenildo, lá do DPT, vai ser o homem que vai cuidar da agenda do Baixinho Coveiro, o Sérgio Defunto vai empresariar shows do Baixinho Coveiro, tem que fechar com o Sérgio Defunto, mais conhecido milionário. É, um abraço pra turma aí do DPT, viu? É, ô, doutor Gustavo, o senhor tá sabendo que Sérgio Defunto é agora do mundo business? É, ele tá empresariando o Baixinho Coveiro, o cover de Roberto Carlos. Já até me ligou pra vir aqui no programa, cobrando um absurdo. Misericórdia. Valeu, Baixinho Coveiro, o cover de Roberto Carlos. Sérgio Defunto é um empresário. Josenildo vai cuidar da agenda. Ei, rapaz, um abraço aí pra todos do DPT. Ô, Baixinho, você é top, viu? Você é top. 7:49, tem mais alguém aqui? Ah, meu amigo bonitão, grande Rony. Rony da Coelba, tudo bem, bonitão? É, o Rony da Coelba, Ivanildo tá mandando um abraço pra você, viu, Rony? Você é gente boa, é o bonitão, rapaz. É gente boa, valeu, bonitão, um abraço. Quem tá aqui também ouvindo a gente é o Léo Scott. Ele, Fábio Rifas, tá lá tomando um cafezinho, é? Ah, rapaz, tô aqui, viu, Léo? Tô aqui preso e amarrado. Valeu, Léo Scott. 7:49, daqui a pouquinho tem Ponto de Vista e você não pode perder. Agora tem aquela rotina de 1973, aquela rotina gostosa de se viver. Um abraço pra toda a turma, obrigado pela audiência, você que tá aí curtindo a gente. Grande Badega, bom dia Badega, minha amiga Dinha lá da barraca de Dinha, da Dinha. Alô Isaías, bom dia.

0: Mais um dia de rotina. Deixa eu mandar um abraço aqui a toda a turma lá da Barraca da Dinha. Bom dia, viu, Dinha? Pra você e toda a turma da Barraca da Dinha. 7h54 agora, 7h54, o nosso programa sempre no oferecimento lá do Grupo Maia, minha amiga Ana Maia, Robson Pinho, um abraço e bom dia. 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Um abraço aí ao Adroaldo Cícero e o seu Dinho, estão lá curtindo a gente. 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Olha o Roberto acordou cedo, rapaz. Foi que houve, Roberto? Você hoje tá acordando cedo assim, 8 horas. Um abraço, viu, Roberto? Pra você, pra Peu e toda a turma lá da Distribuidora Souza. 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Um abraço à turma do Café Paquera. 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Valeu, Anselmo, aquele abraço e bom dia. Ivanildo, finalizando o café da manhã com o rei.
1: Pois é, rapaz, é um abraço especial pra dona Tânia, sou ouvinte de carteirinha também, hein? Hoje tem congresso da Testemunha de Jeová, hoje tem show de Aline Barros, né?
0: Na praça. Hoje, é hoje.
1: Bora.
0: Ontem, né? Foi Vitalis Roberto, ontem.
1: É, um abraço pra Renato, tá? Caminho de Salvador, tá saindo de Juazeiro agora, te escutando também. 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
0: Com certeza, valeu, Ivanildo, um abraço pra você e toda a equipe Silvani. Gaspazinho da Feijoada tá lá ouvindo nós, grande Gaspazinho, um abraço pra ele, né? Um abraço também ao meu amigo Cabeça lá do Depósito São Paulo. Cabeça também é ouvinte do nosso café da manhã, todo sábado.
1: O homem do ovo.
0: É, todo sábado que eu vou lá fazer um flash, ele fala assim, cadê meu alô, você não mandou hoje. Valeu, Cabeça, bom dia, um abraço. Gente, tô indo nessa, vamos nessa, né, Ivanildo?
1: Vamos nessa.
0: Lá,
1: é, Dinho do táxi também lá na Praça da Bandeira, todos os mototáxis e taxistas da Praça da Bandeira.
0: Pronto, beleza então, vem aí o Ponto de Vista, Verivaldo Santana, Lucas França e também o Márcio Rafael, rapaz, o grande atleta Márcio Rafael. Semana passada eu voltei a uma reunião com ele que ele me deixou pra trás, viu,
1: velho? Nunca chegou com vontade de trabalhar, rapaz. Sai daí que o homem vai estar empurrando todo mundo.
0: Gente, um abraço pra você, obrigado pela audiência. Vem aí o Ponto de Vista, 10 horas amanhã eu tô de volta dando giro pelo comércio, tá bom? Valeu, beijo.
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8:05 e já está no ar mais uma edição do Ponto de Vista. Olá, tudo bem? Muito bom dia. A partir de agora eu convido você para começar com a gente mais uma edição do Ponto de Vista, hoje dia 22 de agosto. Sejam todos muito bem-vindos. A partir de agora, até as 9 da manhã, quem ouve o Ponto de Vista sabe mais, quem ouve o Ponto de Vista é inteligente.

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0: Hora da coincidência no ponto de vista, 8:08 em Jequié. Que bom que você já está com o rádio ligado, que bom que você acordou cedo hoje, já ouviu aí as lindas canções do Rei Roberto Carlos, Café da Manhã com o Rei, no comando de Wellington Ferreira. A partir de agora, o convite é todo especial para você fazer parte do ponto de vista, isso mesmo. Já estamos ao vivo no canal no YouTube, viu? Você pode acompanhar lá as imagens no YouTube, canal GQFM, para você conferir as imagens ao vivo do estúdio da GQFM no programa Ponto de Vista. Doutor Verivaldo Santana, como a semana passa rápido, né, doutor Verivaldo? Parece que foi ontem que estávamos aqui e hoje, mais um sábado, 22 de agosto hoje, mais uma edição do Ponto de Vista. Doutor Verivaldo Santana, bom dia.
1: Bom dia, Lucas França, bom dia aos ouvintes do Ponto de Vista. Quero mandar um abraço aqui para o Jaime Calhau, nosso ouvinte. É. Obrigado, Jaime, pela carona. E também a todos os que estão neste momento ligados na GQFM. Bom, a semana de fato, né? Ela, para mim particularmente, foi uma semana muito intensa de trabalho, né? E quando a gente trabalha, ocupa o tempo, a gente tem a sensação de que o dia é muito pequeno, né? Tem poucas horas.
0: Doutor Márcio Raffaele, por favor, na sua ausência, quem justifica é o doutor Verivaldo Santana, que tem aí a sua, que tem a, como é que fala, no direito, lá na justiça, que tem o, poxa, me ajude aí, você.
1: Seria a representação, a procuração.
0: Procuração, a palavra que fugiu, procuração. Quem está com a procuração assinada por doutor Márcio Raffaele é o doutor Verivaldo Santana.
1: Bom, doutor Márcio Raffaele não está presente hoje porque ele tem uma missão, né, neste final de semana. Ele é nosso representante cultural em Salvador esse final de semana, tá? Então, um abração para ele. E tenho certeza que na próxima semana ele nos trará novidades acerca desse evento de que ele está participando. Então, doutor Márcio, um abraço e até a próxima semana, viu?
0: Vamos agora ao tema de hoje, o tema do ponto de vista. E você, ouvinte, você vai participar mandando sua mensagem de áudio. Vamos agora ao nosso tema de hoje.
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0: 7:12. Você não sintonizou errado não, viu? Aqui é GQFM, é o programa Ponto de Vista, porque o tema de hoje é Dia do Evangélico, isso mesmo. E ontem a Praça da Bíblia, mais uma vez, lotação máxima com o show do Thales Roberto, que você está ouvindo aí. E essa, com certeza, ele cantou ontem, a multidão cantou junto com ele. O tema de hoje, Dia do Evangélico. GQ está vivendo aí desde o dia 19 de agosto, dias marcantes de fé, comunhão e adoração. Começou dia 19 de agosto e vai até hoje, viu? Hoje é o último dia, dia 22 de agosto, de 19 a 22. A cidade de Jequié celebra o Dia do Evangélico, um evento que já faz parte aí do calendário oficial e do coração do povo jequiense, né? Reunindo famílias de todas as denominações em um só propósito. A programação deste ano traz uma estrutura grandiosa ali na Praça da Bíblia, com grandes referências da música gospel nacional, forte valorização também dos talentos da nossa terra, dos pregadores, dos pastores de Jequié, da região também. Hoje é dia de Aline Barros, no dia do evangélico. Passou por lá ontem o Thales Roberto, né? Já se apresentaram a Juliane Souza, o Samuel Eleutério. Grandes nomes, né? Grandes nomes. Participação ativa dos pastores, líderes, cantores da nossa região e, claro, fortalecendo a igreja local. Impacto social e espiritual, com certeza. 4 dias dedicados à oração pela cidade, proclamação da palavra e celebração pública de fé. Do ponto de vista de hoje, estamos aqui aguardando. A gente sabe da correria de um evento desse, é muito grandioso e são muitos detalhes. O nosso convidado especial de hoje é o apóstolo Lázaro, que é presidente da Ordem dos Pastores Evangélico de Jequié, ALPEJ, né? Estamos aqui aguardando o pastor Lázaro para detalhar sobre o evento, falar sobre a logística dos 4 dias de evento, o propósito espiritual, né, que é o mais importante dessa grande mobilização que é o Dia do Evangélico em Jequié. Então, fique conosco aí, aumenta o volume do rádio, mande sua mensagem. Queremos também saber aí se você já foi já alguma dessas noites aí, ou se vai, ou se tá esperando para ir só hoje, né? No Dia do Evangélico em Jequié. Doutor Verivaldo Santana, estamos aguardando o presidente da ALPEJ, o pastor Lázaro, né? Para poder fazer parte aqui do Ponto de Vista hoje, que dedicamos o programa hoje especial sobre o Dia do Evangélico. E enquanto o pastor Lázaro chega, o que significa para você, doutor Verivaldo Santana, Dia do Evangélico? O que significa para você o Dia do Evangélico, ser evangélico para você? O que significa tudo isso?
1: Oi, Lucas. Olha, o Dia do Evangélico, né? Eu fico muito feliz de ter esse evento na cidade, ou o dia especificamente, né? Porque quando eu figurava na administração pública, foi durante a gestão do então prefeito Sérgio da Gameleira que foi instituído, né, o Dia do Evangélico. Inicialmente no mês de outubro, e aí depois de se chocar com outras datas, né, comemorativas daquele mês, resolveu-se mudar para o dia 20 de agosto. E inicialmente se falava, né, de apenas o Dia do Evangélico, e como ainda havia espaço no calendário de feriados da cidade, né, então resolveu-se valorizar a cultura dos evangélicos a partir da lei, né, definindo como dia de feriado. Então, isso é um fato importante, porque inicialmente não se tinha eventos, né, dessa dimensão no dia 20, e ficava muito mais restrito os eventos de grande monta para o dia, a marcha para Jesus, né? Então, quando a gente vê tomando corpo um evento como esse, a gente fica feliz porque não é apenas um evento para os evangélicos, né? Hoje, o dia do evangélico, e com uma comemoração dessa tão extensa como a gente está, você anunciou há pouco, ela tem uma dimensão. Oi?
0: Não, só para não pegar aqui nesse.
1: Ah, perdão, ah, perdão. Então, hoje a gente vê um evento com uma dimensão para além do público evangélico. Evidentemente que a maior parte das pessoas que estão ali são frequentadores de igreja, né? Adoradores de Jesus Cristo. Mas, evidentemente, que isso transcende, né? A filiação religiosa de todas as pessoas que ali participam. Então, um evento dessa natureza, que desde o dia 19 que ele está transcorrendo, exige realmente uma logística grande, uma estrutura diferenciada. E eu vejo muito essa questão com o dia do evangélico como um dia de celebração da fé, mas também como um movimento cultural, né, que ganha importância dentro de uma sociedade. Porque na década de 80, eu tinha alguns amigos que eram evangélicos e eles me relatavam, né, o preconceito que havia de setores da sociedade com o público evangélico, assim como hoje há intolerância com outros grupos religiosos, né? Então, eu acho que é um momento de celebrar a liberdade religiosa, né? De você, além de adorar o seu Deus, mas também de você respeitar a religião do outro e, ao mesmo tempo, é uma forma de demonstração de força, né? No sentido de que você não está ali só para, digamos, servir de instrumento para os outros, mas de você, eu vou usar a expressão aqui, né? No sentido seguinte, de você demarcar território. Né? De você dizer, opa, nós estamos aqui. Então, eu vejo essa força política, inclusive, né? Não necessariamente partidária, mas uma força política dos evangélicos, né? Que hoje são muito mais respeitados do que o foram na década de 80, por exemplo.
0: E quando você fala, doutor Verivaldo, sobre essa força, né? O que vem na minha mente aqui, além de toda essa força que você disse aí, a força da unidade. A gente vê hoje nos bastidores, né? Eu conheço muitos pastores e alguns comentam comigo que acaba existindo uma concorrência. Estou falando dentre as placas das igrejas, né? Então, quando você fala dessa força, o que eu trago aqui para a mesa do debate é essa força da unidade, que vai além das placas da igreja, não é isso? Então, o dia do evangelho consolidou-se como um marco que ultrapassa essas paredes da igreja. A gente vê ali, a gente não vê ali só uma placa de uma igreja, a gente ali vê gente de toda a região, né? A gente viu na Praça da Bandeira, na Praça da Bíblia, gente de Lajedo do Tabocal, igrejas que vieram de caravana de Maracás, caravanas que vieram de Jitaúna, da região toda. Então, ultrapassa essas paredes do templo. Eu acho que essa força aí, ela tem que ser colocada mesmo no pedestal, né? Porque você conseguir isso realmente é muito importante. Quando a igreja sai às ruas, né? Essa mensagem central que precisa ser a unidade. Então, saiu das quatro paredes ali e se uniu na Praça da Bíblia para um propósito maior, que é o da evangelização.
1: Exatamente, né? Como eu disse para você há pouco, que esse movimento, Angeque, ele transcende, né? A questão da localidade. Então, quando você já vê pessoas oriundas de cidades do entorno de Jequié, isso tem uma repercussão econômica muito importante, né? Você observa que eu tenho o cuidado nas minhas falas, sempre que esses eventos de grande porte ocorrem aqui, de trazer para o nosso público essa reflexão sobre o impacto econômico desses eventos.
0: Não só da saída, né?
1: Exatamente, é. Porque essas pessoas quando vêm para aqui, além delas participarem de um evento na nossa cidade, elas também levam boas reflexões sobre o que acontece aqui, elas gastam dinheiro aqui, tá? Então, vocês já viram ali no entorno da praça, né? As barracas estão vendendo produtos, né? Diversas naturezas, justamente aquelas pessoas ali envolvidas, elas alimentam as suas famílias. Então são recursos financeiros que são carreados para o patrimônio dessas famílias, que isso resultará, né, no fortalecimento econômico dos cidadãos de Jequié.
0: 8h23 agora, você que está ligando o rádio, ouvinte, fica à vontade, ao Ponto de Vista até as 9 da manhã. E o tema de hoje é Dia do Evangélico, isso mesmo. E queremos saber aí, você pode mandar mensagem aqui para o nosso WhatsApp 988461549. 988461549. Você, pastor, pode mandar sua mensagem aqui para o Ponto de Vista, tá bom? Queremos saber aí, ouvinte, o que significa ser evangélico para você, hein? Todo mundo que mandar áudio, participar aqui do Ponto de Vista, vai concorrer a uma linda

0: presidente da OPEG, mande aí sua mensagem, fique à vontade. Hoje, no dia, o ponto de vista abriu espaço aqui para o Dia do Evangélico. Falamos já da força do evento, né? Que deixa de lado aí os rótulos denominacionais, e se une na Praça da Bíblia para enaltecer os valores da família, os princípios cristãos, a oração pela nossa cidade, isso que é o mais importante também. E se reúne, né? Desde o dia 19 até o dia 22 de agosto, nomes consagrados como Aline Barros, Thales Roberto, e ao lado de cantores, pastores da nossa cidade, da região também, que demonstra maturidade espiritual e capacidade de diálogo, no dia do evangélico, que hoje é o último dia, ouvinte, tá bom? Hoje é o último dia. 8h25, mande sua mensagem de áudio, fique à vontade. E a gente também não pode deixar de falar, ouvinte, sobre a questão da cultura também, a cultura gospel, que vem crescendo há muito, muito mesmo. A cultura gospel, a fé que mobiliza essa movimentação econômica muito grande, que o doutor Verivaldo trouxe esse equilíbrio na sua fala também, porque a gente sabe do investimento que é feito pela Prefeitura Municipal de Jequié e também a preocupação para esse dinheiro retornar também aos cofres públicos, né? Engana-se quem enxerga um evento desta magnitude, dessa grandiosidade. É só você passar na Praça da Bíblia ali que você vai ver, sentir a grandiosidade do evento. Então engana-se quem enxerga um evento dessa magnitude apenas sob a ótica religiosa, né? Sim, é o ponto principal, a ótica religiosa, mas vai além de tudo isso também um dia do evangélico. O dia do evangélico movimenta hotéis, restaurantes, transporte, o comércio informal em Jequié. Quando o poder público e as lideranças religiosas caminham com responsabilidade e planejamento acima de tudo, a cultura e a fé se tornam aí motores reais de um desenvolvimento regional. Então é isso que a gente está falando aqui também, doutor Verivaldo.
1: Mas quando você menciona aí a questão da unidade, eu também vejo como uma oportunidade de estimular a própria juventude, né, vinculada ao povo evangélico, no sentido também de começar a despertar para a própria música, para o próprio movimento musical, né, que é gerado no segmento evangélico, porque esses artistas que vêm, né, de fora, eles influenciam muito positivamente essa juventude, e é muito comum nas igrejas terem grupos, né, esses grupos musicais que tocam nas igrejas, e tendo esses eventos é uma maneira de fomentar, né, os investimentos e a preparação desses jovens, porque também cria-se neles o desejo, né, de tornar seu trabalho artístico conhecido do público, tanto local, porque muitas vezes você só conhece aquele artista, né, em fase de desenvolvimento naquela unidade religiosa, né, naquela congregação. Mas na medida em que esses eventos eles começam a ocorrer envolvendo diversos grupos religiosos, isso faz com que o trabalho desses ainda, né, promessas de profissionais, para que no futuro eles possam ter êxito naquilo que eles estão plantando agora.
0: 8h30 agora, 8h30. E para você, ouvinte, o que significa ser evangélico, hein? Conta pra gente aí. Você já foi alguma noite lá na Praça da Bíblia? Qual foi aí a atração que mais te marcou? Qual foi o louvor que mais marcou aí durante esses dias? Conta pra gente aí, tá bom? Mande sua mensagem pro nosso WhatsApp 988461549. Em qual foi o momento em que Deus mais falou com você aí durante esses

dias lá na Praça da Bíblia, Dia do Evangélico, que começou no dia 19 e vai até hoje, dia 22 de agosto, hoje o último dia do Dia do Evangélico na Praça da Bíblia. 8h31, a gente volta já já. Enquanto isso, você vai mandando sua mensagem para o nosso WhatsApp 988461549. Fique à vontade. Todo mundo que mandar mensagem aqui vai concorrer à camiseta linda lá da Criativo Camisetas e também um vale compra de R$50 no oferecimento da Casa das Especiarias. Um abraço para Tati, para o Roberto e para toda a equipe da Casa das Especiarias. A gente volta já já.

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0: 4 minutos. 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E hoje o tema do ponto de vista é sobre o dia do evangélico. Você que tá ligando o rádio agora, fica à vontade, tá bom? Pode mandar sua mensagem, participe do ponto de vista. Queremos saber aí a sua opinião, queremos saber aí. É mais do que opinião. Queremos que você abra o seu coração aqui hoje, no ponto de vista que dedicou esse espaço exclusivamente para o dia do evangélico, né? Hoje o ponto de vista abriu espaço para o dia do evangélico. E queremos saber aí o que significa ser evangélico para você, ouvinte, tá bom? Todo mundo que mandar áudio no 988461549, é o WhatsApp da GIC FM, vai concorrer aí a linda camiseta da Criativo Camisetas e também um vale-compra de R$50 no oferecimento da Casa das Especiarias. Doutor Verivaldo, se Deus pudesse... Atenção! Se você puder fechar o olho, até melhor. Eu vou falar para você agora. Se Deus pudesse ouvir agora uma única frase sua, o que você diria para ele? Forte, né? Se Deus pudesse ouvir agora uma única frase sua, o que que você diria para ele, hein?
1: Bom, primeiro que não está no condicional, né?
0: Isso.
1: Não é que se Deus pudesse, ele de fato ouve.
0: Com certeza.
1: Né? Então, bom, eu diria que eu estou me esforçando, né, para cumprir com as minhas obrigações para com ele.
0: Certo,
1: tá? Então, seria uma frase que me define.
0: Isso.
1: Porque nós somos um produto ainda inacabado, no sentido de que necessitamos de um refinamento diário.
0: Uma evolução.
1: Exatamente, para que nós possamos crescer enquanto pessoa.
0: Correto.
1: Né? E isso é feito no dia a dia. Né? Não existe a perfeição, no sentido de que porque você é filiado a uma entidade religiosa, porque você frequenta as reuniões de sua igreja, de você ser melhor do que aquelas pessoas que eventualmente não têm uma vinculação com alguma entidade religiosa propriamente dita. Né? Isso só aumenta a responsabilidade das pessoas que professam algum credo.
0: Entendi.
1: Religioso.
0: Entendi.
1: Não necessariamente só o evangélico.
0: E você falando isso também, a gente já abre parênteses para uma outra situação, né? Você falou aqui da evolução. E eu enxergo essa evolução como na vida profissional, como na nossa vida intelectual. Na vida profissional a gente procura evoluir o tempo todo, através de cursos, reciclagens, vendo o que está acontecendo de novidades em outros locais mais desenvolvidos, né? No intelectual a mesma coisa, você faz um curso superior e não pode parar no curso superior, você tem que ir se especializando, né? Procurando cursos dentro da sua área. E acredite você, ouvinte, na fé não é diferente também não. Você concorda com isso, doutor Verivaldo? Na fé não é diferente, porque a gente precisa também a cada dia mais amadurecer a nossa fé. É o que eu digo todos os dias aqui na GIC FM, no nosso momento que a gente tem aqui de oração, a gente precisa amadurecer a nossa fé e através do conhecimento também. Então, muitas vezes, evento como esses, às vezes, a gente vê pessoas que participam uma única vez na vida, sente ali o arrepio e não volta mais, não procura ir para uma igreja, não procura um compromisso, não procura ter um compromisso, aí espera só o dia do evangélico do próximo ano para ir novamente se arrepiar. Acontece isso. E no calor da emoção ali, aceita Jesus e passou. Esfriou. Você concorda com isso, doutor Verivaldo?
1: Exato. Justamente eu rememorei agora, lá na década de 80, né? Uma irmã minha de sangue, na roça, né? Nós morávamos lá na zona rural e ocorreu um culto, um pequeno culto, né? Aquele de umas 15 pessoas que foram da cidade para fazer o trabalho religioso. E naquele momento ali, como você disse, da emoção e tal, a minha irmã aceitou aquele compromisso, né? E a partir dali, seguir a Jesus segundo o viés religioso daquele momento. E passados alguns dias, aquele fogo se dissipou, né? E acabou não dando seguimento, né? É mais ou menos isso, guardar as devidas proporções com o que você acaba de mencionar. Porque eu tenho uma visão de igreja como sendo uma escola de natureza espiritual, né? Mas também com formação política, cultural, e que serve como um estímulo para esse desenvolvimento pessoal. É muito bom quando você, por exemplo, recebe em sua comunidade religiosa, de qualquer matiz, tá? E essa instituição, ela acaba fomentando esse desenvolvimento em cada indivíduo. Eu conheço um rapaz, ele morava no Pau Ferro, e quando ele passou a frequentar, no caso específico, a comunidade religiosa de que faço parte, ele mal sabia ler, ele balbuciava as palavras, né? E aquele hábito, aquele desejo, né, dele aprender a utilizar as escrituras, né? Então isso fez com que ele desenvolvesse esse hábito de leitura, e a partir daí ele passou a ter mais facilidade em se comunicar, né? Então, se você sentasse com essa pessoa hoje, né, você, em qualquer assunto que ele dominasse, evidentemente, sim, ele ia conseguir te convencer, né, de uma maneira assim, através da argumentação, de maneira muito tranquila. Então, esse é o desenvolvimento
0: através
1: que,
0: do conhecimento.
1: Do,
0: né,
1: conhecimento.
0: Foi em,
1: né,
0: busca. Ele não quis só apenas decorar uma passagem.
1: Não, não.
0: Ele foi em busca. Quis aprender a ler. Uhum. Para poder aprofundar mais ainda na palavra.
1: Isso, porque isso não é um teste, né, mental para saber se você consegue decorar isso, o maior número de palavras. Tá? Eu acho isso uma bobagem, tá? Eu acho mais importante é você, ao ler uma passagem, você extrair dali ensinamentos que, ao aplicar na sua vida diária, você possa melhorar a sua vida e permitir as pessoas do seu entorno uma experiência melhor a partir daqueles ensinamentos que você absorveu a partir daquela leitura.
0: É importante a gente falar isso para você, ouvinte, porque o que a gente quer dizer com tudo isso é que a fé não pode ser resumida apenas a momento de celebração no palco ou reuniões, né, como esse exemplo que o Dr. Verivaldo trouxe aqui, da sua parente, que no momento de emoção lá, sabe, aceitou e depois esfriou e passou. Não, a fé não pode ser resumida apenas por esse momento. A fé, antes de tudo, era uma ferramenta poderosa, é uma ferramenta de transformação que você tem que levar para o seu dia a dia. Uma ferramenta poderosa de formação de caráter, de cidadania. É sobre isso que a gente está falando aqui, né? Em tempos em que a sociedade enfrenta crises de valores, desestrutura familiar, perda de referências morais, né? O ensino baseado em princípios éticos e espirituais, acima de tudo que a gente está falando aqui, se torna aí um escudo poderoso, principalmente para a nossa juventude. Quando uma pessoa constrói sua trajetória sobre alicerces sólidos de integridade, de família, respeito ao próximo, isso faz toda a diferença no nosso dia a dia. Esse cidadão estará preparado para enfrentar qualquer tribulação que vier, né? Porque tem muita gente que acha que só pelo fato de se aproximar de Deus que os problemas irão acabar. Tem gente que pensa assim, sabia disso?
1: Uhum.
0: Tem gente que pensa que só, eu estou indo para a igreja, aceitei Jesus agora, então agora não vai mais existir problema na minha vida. E aí, se você não estiver realmente alicerçado nessa fé do conhecimento, não da emoção. Irmão, irmã, aí não vai aguentar. Aí a primeira tribulação vai desistir e aí vai voltar tudo o que era antes. Porque você achava que não ia mais ter problema na sua vida, só pelo fato de você estar indo na igreja todo dia e toda semana, ou ter ido agora esses dias do evangélico lá, e que não vai ter mais problema na sua vida. Então isso é pura ilusão e fora de realidade. Vamos agora à primeira participação de hoje. Você ouvinte pode participar, fique à vontade no 988461549. O que é ser evangélico para você? Conta pra gente aí.
2: Bom dia, Lucas França e a bancada do Ponto de Vista. Muito boa esse tema aí, né, alinhado a esse momento, não é? Nosso. Então, basicamente, ser evangélico, Lucas França, é aquela pessoa que crê no evangelho de Jesus Cristo, né, e anda de acordo com ele, né, porque a palavra evangélico vem de evangelho, que significa boa notícia, né? Então, a boa notícia, Jesus Cristo, né, o Salvador, nós precisamos dessa boa notícia, estar nos lembrando dessa boa notícia todos os dias, o tempo todo, não é? Então essa é, no meu ponto de vista, essa é a definição de evangelho. Eu tenho um bom dia.
0: Jefferson, que muito bom o seu áudio, sua colocação. Que boa notícia você trouxe para nós. Que bom, é isso aí, né, doutor Verivaldo?
1: É, você observa muito que bom. A fala do Jefferson, né, ele traz justamente, se coaduna com aquilo que nós estávamos falando isso. Aqui, da questão de você casar, né, a sua filosofia de vida, aquilo que você ouve na igreja, aquilo que você eventualmente ensina, seja num púlpito, num culto, na sua casa, numa reunião religiosa, enfim. Então é preciso que haja essa sintonia entre o que se fala, né, o que se prega e o que se vive. E só que, como eu disse anteriormente, Lucas, essas coisas, elas se dão de forma muito natural, mas um passo de cada vez, né? Eu gosto muito de quando eu converso com pessoas religiosas que são praticantes, vamos utilizar esse termo, né? É mais fácil as pessoas entenderem.
0: Que vive, né?
1: Exatamente. Porque elas gostam de fundamentar as decisões em cima de princípios religiosos. Eu acho isso interessante. Então, tem uma escritura lá no livro de 1 Coríntios, quando Paulo, e aí eu imagino que ele estava visitando, né, aquelas comunidades, tá? E ele dá um ensinamento que eu considero assim fundamental, quando ele chega para aquele povo e diz que ele não poderia falar para aquelas pessoas como a espirituais, como a pessoas que tivessem assim, um conhecimento fortalecido, digamos assim, do evangelho. E ele diz assim, ó, mas como a carnais, como a crianças em Cristo. Ou seja, a partir da nossa visão do que seja uma criança, são pessoas puras, mas que ainda está em fase de desenvolvimento, né? E aí Paulo, ele prossegue, ele diz assim, que com leite ele, né, havia criado aquelas pessoas, e não com alimento sólido. Em algumas versões da Bíblia encontra a palavra manjar, né, que é um tipo de alimento para adultos. E aí ele diz, ele explica por quê. Ele fala que porque aquelas pessoas ainda não podiam receber aquela alimentação, aí claro que no plano espiritual, né? Nem tampouco naquele momento em que ele estava se dirigindo, elas ainda podiam. Ou seja, aparentemente há determinados ensinamentos, ou vamos chamar aqui de mistérios, né, que ainda não são acessíveis a determinados grupos de pessoas, mesmo nas igrejas, Né? Por quê? Porque elas ainda estão em fase de desenvolvimento. Não é que as pessoas não possam acessar esse conhecimento, mas elas precisam ter aquilo que você falou no início, uma base, né? Uma estrutura. Então, ela precisa ter esses fundamentos para que, ao receberem essas informações, elas possam fazer bom uso disso. E aí, finalizando, que isso está lá no capítulo 3 de 1 Coríntios, dos versículos 1 ao 3, e no 3 ele diz assim, ele justificando porque aquelas pessoas ainda não poderiam receber aquela mensagem que eventualmente Paulo gostaria de falar, e aí ele diz, porque elas ainda eram carnais, né? E havendo entre aquelas pessoas ainda a inveja, a contenda, a dissensão, ela não seria porventura carnal e que não andaria segundo os homens, no sentido de as pessoas que ainda não tinham aquele compromisso, né, que não tinham a obrigação de vivenciar aquelas experiências que ele esperava que o povo da igreja vivesse. Então, mesmo dentro das igrejas, existem aqueles grupos, né, que já estão bem alicerçados na fé, e outros que ainda precisam desse alimento ainda na fase, na sua infância, né? Aquele alimento mais leve para que elas não morram engasgadas na fé.
0: É o papel da igreja também.
1: Isso.
0: É o papel da igreja. Vamos lá? Mais um ouvinte aqui, Lucas, bom dia. Que venha mais eventos como esse, Lucas. Precisamos a todo momento ouvir a palavra de Deus. Tudo foi maravilhoso, só tem uma ressalva: o espaço da Praça da Bíblia é muito pequeno para um evento dessa magnitude. Na minha opinião, Lucas, deveria ser na Praça da Bandeira, um espaço bem maior e com vários locais para estacionamento. Quem mandou aqui foi a ouvinte, foi o ouvinte, né? O Jonaldo Brito. Obrigado, Jonaldo, pela sua participação, tá bom? Vamos lá, mais ouvinte, 988461549. Queremos saber aí o que significa ser evangélico para você, o ponto de vista de hoje sobre o dia do evangélico.
3: Bom dia, Lucas. Ser evangélico é tudo, né? Uma pessoa cristã é tudo nas nossas vidas. Sem Deus a gente não é nada. A gente se apegando a Deus de noite a pouco. Deus é maravilhoso, gente. Deus é tudo nas nossas vidas. E um bom final de semana para todos aí.
0: Obrigado.
3: Fica com Deus, Lucas.
0: Amém.
3: Que Deus abençoe a vida de vocês.
0: Amém, Silvana, obrigado, viu? Lucas França, bom dia, bom dia. É bancada do ponto de vista. Lucas, para mim ser evangélico é. Para mim, ser evangélico é todo aquele que prega o evangelho e põe em prática. Nós, seres humanos imperfeitos, estamos buscando nossa salvação. Abraço, Jussiara, do Joaquim Romão. Opa, temos aqui uma surpresa agradável hoje aqui, mandando áudio aqui para o ponto de vista, significa que ele está ouvindo. Quero ver se você vai identificar essa voz aqui, doutor Verivaldo Santana.
4: Meu querido Lucas França, doutor Valivaldo, um abraço a todo o pessoal e ouvinte do Ponto de Vista. Olha, glória a Deus pela vida de vocês, por essa rádio maravilhosa, nossa GQFM. O dia do evangélico, para nós, para mim especificamente, ele não tem assim, Lucas, o significado apenas no nome, porque a nomenclatura é de só menos importância. O principal realmente é o espírito do evento e do que nós paramos para refletir nesse dia, não é? Porque Deus, ele não nos vê como evangélico ou como católicos, Deus vê a gente como filho. A Bíblia diz, mas a todos quantos o receberam, deu-lhes o direito, o poder de serem chamados filhos. Então Deus é pai, mas esse congraçamento é maravilhoso, sob vários pontos de vista. Por exemplo, a questão econômica, como disse aí doutor Verivaldo, realmente vai trazer muitos dividendos para nossa cidade. Mas o dia do evangélico também é feito por aqueles que já investem em nossa cidade, de uma massa muito grande que investe, que paga seus impostos, que cumpre com o seu dever com a nossa cidade. E graças a Deus que hoje a nossa cidade, a nossa gestão, desde a época do prefeito Zé Cocá, ele que começou tudo isso, né? porque eu já fui presidente da Ordem de Pastores por duas vezes, em épocas onde a gente andava com pires na mão, pedindo para pagar só o som, só o palco, e a gente tinha que correr atrás de tudo mais. E hoje nós vemos essa realidade em nossa cidade. A gente fica muito feliz de ver a nossa ordem sendo ladeada, né, pelo poder público, o poder público participando ativamente. E está de parabéns aí toda a comissão, nosso apóstolo Lázaro, pastor Moisés e toda a diretoria da ordem, que tem sido realmente maravilhosa. Deus abençoe a todos vocês. Existem muitos pontos positivos, esse congraçamento do povo de Deus na praça, o pessoal da microrregião, né? Nós somos uma microrregião de 28 municípios. Todos esses municípios vêm gente para cá, os cantores que estão cantando, trazendo bênçãos para nossa cidade. E o principal, meu querido Lucas e doutor Verivaldo, a bênção de Deus sobre a nossa cidade, as bênçãos do Pai sobre a nossa cidade que estão acontecendo nesses dias. Então, que a graça de Deus seja sobre todos os meus irmãos evangélicos, católicos, todos aqueles que são filhos de Deus, assim como eu, e vamos continuar celebrando e agradecendo a Deus aí pela vida do nosso prefeito Flavinho, que mais uma vez, assim, a exemplo do nosso prefeito Zé Cocá, traz essa festa tão linda, se empenha e vê realmente essa massa que tá na praça como merecedora de uma festa tão linda como tá tendo. E que Deus nos abençoe mais e mais, e vamos nos unir mais e mais a cada dia, independente da placa da igreja, independente da religião, todos somos filhos de Deus.
0: Pastor Ivan Luiz, que maravilha, ficamos felizes demais aqui com a sua participação, pastor, viu? Muito obrigado aí pela sua mensagem, né? Pelas suas declarações, importante demais. Que novidade, né? Que surpresa agradável, né, doutor Verivaldo?
1: E nós agradecemos muito a participação do pastor Ivan Luiz, porque ele é uma liderança respeitada na cidade, né? Nosso colega aqui também nos microfones, e ele que é nosso funcionário sem percepção salarial aqui, né? Já várias vezes já participou conosco aqui na bancada. Então, um abração para o pastor Ivan Luiz. E quanto às palavras dele, ratifico plenamente o que ele disse, um homem sábio, né? E é uma pessoa de quem eu aprendi a gostar, a amar, né? Muito obrigado, pastor Ivan Luiz. E é nessa perspectiva, Lucas, que a gente tem que enxergar o evangélico, o movimento evangélico, como cristãos, como cidadãos, né? Que tem a sua devoção religiosa, evidentemente, mas que acima de tudo devemos respeitar o outro, né? De dar a essas pessoas também o mesmo direito que ao longo da história também foi exigido pelos evangélicos, e conquistar o seu espaço. Então é bom te dizer isso, não é um espaço que foi concedido. Se os evangélicos não se mobilizassem, não teriam conquistado o espaço que tem hoje na sociedade.
0: Se mobilizar, verdade. Boa colocação mesmo aí, viu, doutor Verivaldo? Provocaram, né? Não caiu de paraquedas, né? Foi realmente uma provocação, e essa organização da OPEG que fez toda a diferença.
1: Exatamente, né? Eu acho importante instituições como a OPEG, né, de estar envolvida, porque tem tudo a ver, isso, né? Então essa, eu vou chamar aqui de relação simbiótica, né? Entre o governo e entidades da sociedade civil, a exemplo da OPEG, isso faz com que o evento tenha êxito. Porque você pega quem tem o recurso com quem tem o know-how, né? A facilidade nas tratativas com os profissionais e com as pessoas que vão efetivamente participar do evento.
0: Doutor Verivaldo, seria impossível a realização de um evento como esse que estamos vendo aí, de evangélico, com toda essa estrutura, com toda essa grade de artistas, de cantores, sem o apoio da prefeitura, sem o apoio, sim, sabe, do governo, do municipal, entendeu? Seria impossível. Então, o que o pastor Ivan Luiz realmente colocou em suas palavras foi realmente essa parceria que faz com que o evento se torne ainda mais grandioso.
1: É, eu não tenho dúvida de que as igrejas unidas, né, talvez elas não conseguissem promover o evento dessa dimensão sozinhas, mas conseguiria fazer de qualquer forma e tão bom quanto, tá? Eu não tenho dúvida disso. Agora, evidentemente que a partir da fala do pastor Ivan Luiz, o povo evangélico, enquanto cidadão, também tem direito a investimento público, não é? E se está aplicando o recurso público, aí já transcende, como eu falei no início, né? Apenas ao público evangélico propriamente dito, mas para toda a sociedade. Então, hoje já é um evento que faz parte da cultura do povo de Jequié. Tá? Assim como é o evento de Santo Antônio e outras atividades similares, né, realizadas na cidade. Então a gente tem que ter uma visão mais ampla, uma visão de inclusão. Né? Eu não posso ser sectário em todas as coisas. Então, porque a festa de Santo Antônio é um evento católico, mas eu não sou católico, então eu não vou. Ou eu, por ser católico, tem um evento lá da Praça da Bíblia, que é promovido pelos evangélicos, eu não vou. Não existe isso, né? Você tem que aprender a conviver, né, em harmonia com todos os espectros de uma sociedade. E nesse caso específico, a festa do
0: Dia do Evangelho,
1: embora seja do Dia do Evangélico, mas é uma festa da sociedade de Jequié.
0: 988-461549, professor Dr. Wesley, se as igrejas falam do amor, Lucas França, falam do amor de Jesus, por que ainda existem disputas, falta de respeito e intolerância religiosa? Obrigado, Wesley, aqui pela sua participação. Mas o ouvinte.
5: Bom dia, Lucas. Hoje é dia do evangélico, mas a pessoa, quando tem fé em Deus, a gente acredita que são evangélicos. Eu não sou evangélica, eu sou católica, mas eu tenho muita fé em Deus e Nossa Senhora. Tudo que eu peço, tudo que eu faço, minhas orações, eu consigo tudo. E a gente, para ser evangélico, tem que é todo aquele que sai em porta, levando o evangelho para as pessoas. Às vezes tem tanta pessoa que tem a Bíblia, não lê a Bíblia, e aí a gente sai visitando. Eu participo da Legião de Maria, sou uma católica mesmo, que tudo que eu peço eu recebo em dobro. Esse ano mesmo foi um ano de bênção para mim. E aí a gente sai evangelizando, a gente vai atrás das pessoas, ajudar as pessoas. A gente mesmo, aconteceu um problema aí, que a gente sai visitando, chega numa casa, não tem ninguém, não tem parente, e pessoa bem de vida. A gente acolheu, nós botou as irmãs feiras para ajudar a gente, botou o padre, foi até da época do padre Raimundo. E nós estamos aqui para fazer qualquer coisa. Hoje mesmo vai ter um encontrão lá na casa legionária, muito bonito, hoje e amanhã. E a gente está lá presente. Que Deus te dá força, saúde, que Deus te dá muita saúde para tu também evangelizar na hora da sua oração. Ave Maria, eu boto minha água. Tem uma irmã aqui que está com um problema de saúde. E meu nome é Damiana, aqui da Legião. Eu sou aquela pessoa, uma vez que a gente fez uma acolhida aqui do enchente que teve aqui perto daqui. E aí eu pedi para tu vir pegar os material. Muita amiga de Raulina.
0: Ô, Damiana.
5: Raulina é uma benção pra gente. Tia, fica com Deus, que é sua tia.
0: Amém. Obrigado, Damiana. Claro que eu lembro, sim, viu? Uma mulher de fé. E olha só, veio confirmar ainda mais o que o doutor Verivaldo falou sobre, independente da sua religião, né? Damiana aqui trouxe seu depoimento, católica, né? Uma mulher de fé. Muito obrigado, viu, Damiana, pela sua participação aqui, e provou ainda mais o principal objetivo nosso aqui. É justamente esse, tá bom? Cristiane Argolo, do Barro Preto, fala, Cris.
6: Bom dia, Lucas.
0: Bom dia, Gris.
5: Ô, Lucas, eu não sou evangélica, não. Eu sou católica, né? Queria ser bem mais praticante, mas às vezes eu sou falha. Mas é muito lindo ver, né? Essa manifestação, esse dia do evangélico. Qualquer coisa que se manifeste falando de Deus, glorificando o nome de Deus, é lindo, né? Então, é muito bom, né? A gente, além de... A gente cada um tem sua religião, mas no fundo a gente tem que ser... cristão, né? A palavra certa é temente a Deus, independente de sua religião, tem que ser temente a Deus, né?
0: Isso mesmo.
5: Então tá muito bonito mesmo de se ver, né? Ver todo mundo orando e clamando a Deus e de que tá precisando.
0: É verdade.
5: E muito, que a violência entre os jovens e as mulheres, né? Cada dia maior.
0: É verdade. Obrigado, Cris, lá do Barro Preto, mais uma participação, vamos lá.
6: Bom dia, Lucas França. Ser evangélico pra mim vai além de, né, eu colocar uma Bíblia debaixo do braço e ir pra um tempo religioso, mas sim é seguir o que Cristo nos ensinou, pregar o evangelho para toda criatura, para que outras vidas possam ser alcançadas pelo poder da palavra. E eu quero dar meus parabéns ao PEG, à prefeitura, pelo esses 4 dias de festa, que está sendo uma maravilha. E que Deus possa abençoar a vida de cada um de vocês. Deus abençoe.
0: Amém. Obrigado, viu? Ô Lucas França, ser evangélico significa pertencer a uma vertente do protestantismo, Lucas, que coloca a Bíblia como única regra de fé, crê na salvação somente pela graça, por meio de Jesus, e enfatiza a necessidade de uma conversão pessoal consciente. Quem mandou aqui foi o Jonaldo. Obrigado, Jonaldo, pela sua participação, tá bom? 9:05, chegamos ao final de mais uma edição do Ponto de Vista. Hoje abrimos espaço aqui para o Dia do Evangélico. Um programa muito bom. A participação dos ouvintes aqui, não deu tempo de colocar o seu áudio no ar. Muito obrigado. Você que participou com a gente e nos ajudou, né, doutor Verivaldo? Hoje a apresentação aqui do Ponto de Vista.
1: Nós até lamentamos, né, Lucas, se não ter podido ouvir hoje o apóstolo Lázaro. Né? Algo deve ter impedido, né, dele chegar aqui, mas fica aberto aqui o espaço para um outro momento, a gente conversar. Também nós agradecemos aos ouvintes pela sua participação e a todos que, né, estão nos acompanhando nessa manhã. Esse é o nosso papel, né? Não estamos aqui concorrendo com o programa do pastor Ivan Luiz, muito menos do pastor Gerson.
0: Isso.
1: São nossos companheiros aqui na emissora, mas nós abrimos espaço para esses eventos porque, como eu disse no início, né, esses grupos foram muito marginalizados no passado. Então hoje, ao terem o seu espaço reconhecido, há necessidade de a gente trazer a informação, trazer a discussão, para que, além de valorizarmos esse momento que está acontecendo, festivo do Dia do Evangélico, mas que não nos esqueçamos que há outros segmentos religiosos que muitas vezes eles são marginalizados por serem diferentes das nossas crenças.
0: Isso mesmo. Doutor Verivaldo Santana, muito obrigado. Vamos lá, de 1, por favor, de 1 a 185, doutor Verivaldo. Um número aí, de 1 a 185.
1: 170.
0: Tá fácil, já saiu aqui já, ó. 170. Lorena Santos, no telefone 9133. Lorena do Mandacaru ganhou a camiseta da Criativa Camiseta. Mas o número aí, o vale compra de R$50. Vamos lá.
1: 35.
0: 35. Sueli, final telefone 5571. Sueli do Joaquim Romão, Largo do Cedinho, ganhou vale compras de R$50 no oferecimento da Casa das Especiarias. Ouvinte, chegamos aí mais o final de mais uma edição do Ponto de Vista. Chegamos ao fim. Hoje o tema foi sobre o Dia do Evangélico. Celebrar a fé é, acima de tudo, viver valores que transformam lares, fortalece o caráter da nossa gente. Que o Dia do Evangélico, que se encerra hoje, a programação dia 22 de agosto, seja aí um tempo de unidade, renovação e bênçãos sobre a nossa cidade de Jequié. Eu volto às 10, daqui a pouquinho, num pedágio 89.
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0: Eu sou o Lineu Silva e você está no Auto Dicas. Nesta primeira parte, vamos de dica quente para o seu carro. Cuidado na hora de limpar o motor, hein? Água em sensores, módulos eletrônicos, alternador, bobinas, tudo isso é risco de pane. Produtos agressivos ressecam mangueiras e correias. Jato de alta pressão pode danificar chicotes. Em carros modernos, cheios de eletrônica, uma limpeza mal feita vira uma conta alta na oficina. Fique ligado, não sai daí. Na próxima parte tem mais dicas automotivas para você.
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0: todo mundo, é bonita. E aí, macho velho, tudo certinho? Que coisa boa final de semana, hein? Muito Brasil, viu? Eu sou o Lucas França, eu continuo por aqui até uma da tarde. A partir de agora tem pedágio 89. Aqui tem rádio, aqui é Jequié.
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0: O Jequié Móvel buzinou, Lucas França falou, porque a partir de agora a gente começa a movimentar o comércio com os melhores, viu? Pedágio 89 até uma da tarde, trazendo as informações, as ofertas, as novidades para você comprar e economizar. Tudo isso com muita música, muita alegria e muitos prêmios a partir de agora. Jequié FM, pedágio 89. Ei, bonita! E aí, tudo certinho? Tá trabalhando na correria, hein? Faz isso, faz aquilo outro. Mas ó, é sabadão, é final de semana, graças a Deus. Agradeça, Papai do Céu. Mais um final de semana, depois de uma correria, hein? Semana com feriado, na quinta-feira foi feriado, dia do evangélico aqui em Jequié. Muita gente aproveitou, né? Emendou o feriado aí, viajou. Mas muita gente também trabalhou e continua trabalhando, tá bom? Ô macho véi, tá ouvindo a gente onde? Tá no trabalho? Tá na correria, na labuta do dia a dia? Fique à vontade, porque a partir de agora tem pedágio 89, tem prêmios. 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Até uma da tarde. 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Agora 10:09, tem Zé Neto e Cristiano, cadeira cativa. Aumenta o

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1: Que prazer estar com vocês aqui hoje. E tenho certeza que nesta noite, grandes amizades serão formadas, porque todo amigo a gente conhece comendo água.

0: de cada vez, um dos homens de cabaré. Todo amigo eu conheci comendo água, essa cantiga é boa demais. 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
5: Movimentando o comércio de Jequié. 10:39, o Wellington Ferreira com você.
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0: ouvi daqui, viu? Eu ouvi daqui você cantando aí do outro lado. Eu fico feliz, sabe? Eu fico tão feliz quando você aumenta o volume do rádio, quando você canta e quando você dá um sorrisão pra mim. Dá um sorrisão pra mim aí, vai, isso. Dá um sorrisão pro Lucas França aí. Aí, assim que eu gosto. Um feliz final de semana pra todo mundo, bom trabalho, atuando do comércio, a correria, faz isso, faz aquilo outro, aos meus amigos taxistas, valeu pela carona, você motorista de aplicativo também, bom trabalho pra todo mundo, viu? Aos meus amigos mototaxistas aí também no ponto aí, trabalhando e o rádio ligado, valeu pela carona, bom trabalho pra todo mundo. É bem melhor ouvir a GQFM, é sucesso na preferência popular. Faltando agora 10 minutos pras 11.
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4: Boa noite.
0: Boa noite.
4: Estamos aqui diretamente
0: do Camarão. Bom dia, Dona Gorete. Oxe, boa noite, hora dessa.
4: Conhecido como puteiro de Dona Val.
0: Ei, rapaz, para com isso.
4: Começa.
0: Isso. Canta logo e larga de prosa, vai.
4: É nessa música aí que os caminhoneiros param aqui, faz três filhos.
0: Essa é pros caminhoneiros, viu? Passando por G que é BR-116. Alô, meus amigos carreteiros, sim, as amigas carreteiras de todo o Brasil.

0: Agora vou parar essa desgraça.
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0: 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Tairone cigano, tô por aí! Ele não é Tairone cigano, mas ele também tá por aí!
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0: O pedágio 89 com o Wellington Ferreira tá por aí! Sabe onde agora? 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
4: Mesmo querido, já tá com você também, viu?
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2: E aí, galera do Auto Dicas? Lineu Silva de volta para mais uma parte, cheio de energia e dicas para você. E já vamos direto para uma dica vital. Atenção no trânsito. Mexer no celular enquanto dirige, por exemplo, aumenta muito o risco de acidentes, viu? Uma distração de só alguns segundos pode virar uma situação bem grave. Se precisar usar o aparelho, pare o carro num lugar seguro, combinado? Em instantes, eu volto com mais informações e dicas quentinhas pra você, aqui no Auto Dicas.
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0: Beleza, GQE? Tudo certinho por aí? Gente, passa muito rápido, né? Caramba, sabadão, manhã de sabadão já quase indo embora. 11:14, aumenta o volume, aqui é GQE!
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0: Até uma da tarde movimentando o comércio com os melhores. 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Oi, Luciana.
2: Bom dia, Lucas. Estamos ligadinha na melhor,
0: bom,
2: viu, amigo?
0: Bom trabalho pra todo mundo aí também, viu, Lu?
3: Bom dia, Lucas. Bom, eu quero a música de Pablo.
0: Pronto. Pablo.
3: Deus deu um bom final de semana pra nós de bênção. Valeu.
0: Alô, alô, galera da Batela em Florestal, tá ouvindo?
4: Bom dia, Lucas.
0: Oi, Silvana. Tudo bem? Bom dia, Silvana.
4: Oi, amiga. Ela tem uma filha especial, ela tem 42 anos, a menina, né? Ela mandou a vizinha me ligar. Vamos fazer uma fila, uma cesta básica. É, tem nada dentro de casa. Essa menina é. Ele é aposentado.
0: Entendi isso.
4: Mas só recebe dinheiro lá pro dia 28 ou 29. Aí ela me pediu pra gente fazer uma fila aí no rádio.
0: Fé em Deus, os anjos de plantão.
4: Deus te abençoe,
0: vou entrar em ação, tá bom, Silvana? Fica em paz, irmã. Fica em paz, os anjos de plantão já vão entrar em ação já. Fica em paz, Silvana. Juarez, tá ouvindo a gente lá no Pompino Sampaio. Valeu, Juarez, um bom trabalho pra você, viu? Obrigado pelo carinho. Érica, bom trabalho pra você também, Érica. Um alô especial pra turma do J&A. 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Ei, coisa boa. Fala, Cris.
5: Bom dia, tio Lucas.
0: Olha só que
5: bem,
0: coisa linda.
5: Tudo bem, querida do Botacaru? Nunca mais eu falei aqui,
0: oh,
5: né?
0: Amor.
5: Eu quero mandar um alô. Esse alô pra Harissa, minha prima.
0: Isso.
5: Pra Rodolfo. todo mundo.
0: Pronto.
5: De Lucas, oi, eu vou querer uma música que eu levo comigo. É uma música, entendeu? O nome dela é Levo Comigo.
0: Levo Comigo, pronto. Já vou pedir aqui pro DJ providenciar, tá bom? Ó, oportunidade de emprego. A empresa está contratando pedreiros com experiência de 1 ano comprovada em carteira de trabalho. Você que é pedreiro, quer trabalhar, oportunidade agora. Anote esse telefone aí, ó. Já chama no WhatsApp para começar a trabalhar na segunda-feira. Isso mesmo. 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Tá bom? Fala que ouviu na GQFM, foi o Lucas França que pediu para poder entrar em contato, tá bom? A empresa está contratando pedreiros com experiência de 1 ano comprovada em carteira de trabalho. Enviar o currículo ou falar pelo WhatsApp 739-8187-7079. Vambora.
6: Ô, Lucas, bom dia novamente. Oi, aqui galera. É Cristiano Barro Preto. Manda um alô pra galera que já tá aqui na CG.
0: Oi, galera,
6: mano.
0: Massa, rapaz.
6: E passa aí uma música antiga aí da Timbalada aí.
0: Boa.
6: Que a galera gosta muito aí.
0: Que legal, Cris. Ó, a galera lá na SG Distribuidora, lá no Barro Preto. Só tem gente boa. Só tá faltando Ivo da Criativo. Já chegou por aí já, Ivo? Ivo não chegou por aí ainda. Então daqui a pouquinho, Ivo da Criativo vai chegar por aí também, viu? Valeu, Cris! Alô, Gislan! Legal, todo mundo ouvindo, na SG Distribuidora comendo aquela feijoada. E o rádio ligado ouvindo o Lucas França, ouvindo a melhor.

0: melhor final de semana do seu rádio, é Pedágio 89. Continue mandando a sua mensagem aí, viu? 988461549 é o contatinho da melhor. Eu tô carente de zap, manda um zap pra mim aí, vai. Tô carente de zap. Vou sortear daqui a pouquinho uma tabela de ovos do Depósito de Ovos São Paulo. Quer ganhar? Então capricha aí, manda mensagem aqui pro WhatsApp da Dica FM. Tem presente da Criativo Camisetas também. Capricha no áudio aí.
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0: Arena, essa é demais, é mais uma exclusividade que você só ouve aqui na GQ FM. Quem aumentou o volume do rádio foi ele, o aniversariante do dia, que está lá na festa de aniversário da Marcos Veículo, meu amigo Neto do Espetinho.
1: Ai, que susto.
0: Ei, Netão.
1: O Marcos Veículo.
2: Oh, yeah. Comemorando aqueles 12 anos da loja e comemorando o meu aniversário hoje.
0: Demais.
2: Tudo bateu certo, viu, Lucas?
0: Combinação. Combinação perfeita. Você confirma essa informação, Wellington Ferreira?
3: Meu amigo, tá bom demais. 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

pode, Jequié. Agora faltando 15 pro meio-dia. Terrone Barbosa, é de forró e dos bons. Preste atenção na letra dessa música. Uma verdadeira reflexão, viu?

0: música boa. Eu falei pra você a letra da música, eu falei, prestou atenção? Que reflexão, hein? É, pra refletir, Rony Barbosa, final dos tempos. Faltando 12 minutos pro meio-dia, daqui a pouquinho, a partir de 1 da tarde, tem GQFM Folia no comando de Ney Farinha. Ney Farinha é massa, Ney Farinha dá melhor. Oi, Érica, tá lá no Pompino Sampaio, Fruta na Maralina, Cris também na Maralina, a turma do supermercado do Rick, aquele abraço, supermercado do Rick, não sou Judas, só trabalho ouvindo a GQFM, valeu pelo carinho da audiência, viu? Vambora, capricha no seu áudio aí, 988-461549.
1: Bom dia, Lucas.
0: Bom dia,
1: amor.
0: Dona Cristina.
1: Ô, Lucas, manda um alô aí pra minha neta.
0: Manda agora.
1: É um bando de neta, viu? Ei, então eu vou falar aqui o nome.
0: Vamos lá, fala, vai.
1: Elisa.
0: Uma.
1: Analis.
0: Duas.
1: Harisa.
0: Três.
1: Rodolfo.
0: Quatro netinhos, quatro.
1: Railda.
0: Quatro.
1: É filha.
0: Filha.
1: E Cristiane.
0: Outra filha. Outra filha.
1: A outra netona Veona.
0: A outra netona.
1: É, Cris.
0: Cris também.
1: É do meu coração.
0: Ô, dona Cris.
1: Cris. Coisa linda. Tá tudo bem.
0: Graças a Deus.
1: Lucas, eu quero pedir uma música.
0: Pede, meu amor, pede.
1: Se der aí, tu toca aí que tô com o rádio ligado, viu? Escutando.
0: Qual cantiga?
1: Cadeludo.
0: Como? Cadeirudo? Como que é? Como que é o nome da música? Cadeirudo, cabeludo. Como que é?
1: Cadeludo.
0: Cadeludo? Gente, que música é?
1: Cadeludo.
0: Cadeludo. Pronto, Cadeludo. Tu vai cantar ao vivo, Didi, essa música? Então tá bom então, Didi.
2: Uma música de Faba aí pra gente.
0: Faba,
2: qualquer
0: pronto.
2: Uma. Bom dia, Luca. Quero ganhar essa cartela de ovos.
0: Pronto, tá concorrendo. Valeu.
3: Bom dia, Lucas, Mauro Turcato.
0: Grande Maurão. Toma,
3: escuta.
0: E aí, Maurão, beleza, valeu. Terminal rodoviário de Jequié.
1: Bom dia, Lucas França.
0: Oi, Ju.
1: Arrebenta, bebê.
0: Bom,
1: aí sim,
0: Ju.
1: Viu?
0: Que bom, tá
1: aí
0: vindo.
1: Sim. Olha, vai, que danado.
0: Olha.
1: Yeah. H menor, menor.
0: Cantiga boa, né?
1: Uhul. Beijo, Lucas. Ótimo sábado aí pra nós, meu querido.
0: Beijo,
1: aqui é Jô, sua fã número 1 do
0: Maralina,
1: Jardim.
0: Né?
1: Maralina. Bahia, Brasil. Beijo, Lucas. Manda um alô aí pra nós aqui, pronto. Lucas. Ó que sol, Lucas.
0: Tá lindo esse dia.
1: Curtiu uma praia, hein? Oh, com uma cervejinha bem gelada.
0: Ei,
1: com a aqui em cima da laje, hein?
0: Aí
1: churrasquinho assim.
0: Enche a boca d'água
1: daquele
0: aqui.
1: Que manda lei.
0: É verdade.
1: Beijo, Lucas.
0: Obrigado.
1: Fica com Deus.
0: Amém.
1: Um ótimo final de semana pra nós.
0: Bom.
1: Uhul! Me dê, papai.
0: Tudo de bom pra você também, Ju.
1: Lucas, mandou uma música pra mim aí, viu? Do Rasta Chinela.
0: Rasta
1: qualquer
0: chinela,
1: uma
0: é
1: preenche hoje a minha alegria.
0: Rasta
1: tá
0: Chinela,
1: bom?
0: Bem lembrado.
1: Beijo.
0: Já tá no bolo.
1: Quero
0: aqui.
1: Ganhar o ovo também, viu?
0: Já tá no bolo aqui, Rasta Chinela.
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0: Valeu, Wellington! 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Aumenta o volume do rádio aí! Ô, Jô! Pediu com jeitinho, Lucas França

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2: Lucas França, dando giro pela cidade nessa manhã de sabadão. 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
2: Você tá saindo com essa motocicleta carregada pra onde hoje?
3: Mercado do VAR.
2: Mercado.

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Lua de Honestidade, a letra dessa música, uma verdadeira poesia, uma verdadeira reflexão, letra do compositor Flávio Leandro, Chuva de Honestidade. A parte que eu mais gosto dessa música, que mais me chama a atenção, pra gente refletir de verdade, é essa parte quando fala assim, ó. Cadê? Aqui, ó, essa parte que fala assim, ó. Não, eu não quero enchente de caridade, só quero chuva de honestidade, molhando as terras do meu sertão. Que reflexão, né, gente? Que reflexão, viu? Israel é mais seco que o Nordeste, no entanto, se veste de fartura, dando força total à agricultura, faz brotar folha verde no deserto. Dá pra ver que o desmando aqui é certo, sobra voto, mas falta competência pra tirar das cacimbas da ciência a água doce que serve à plantação. Meio-dia 19. Ai, que susto não! Pura realidade.

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0: galera, que bom ter você aqui com a gente no Autodicas. E para fechar com chave de ouro, a nossa última dica para você cuidar bem do seu carro. A recomendação é abastecer sempre quando o ponteiro chegar a 1/4 do tanque. Isso evita o superaquecimento da bomba e reduz o risco de sugar sujeira do fundo. O Autodicas fica por aqui. Muito obrigado pela sua companhia e até a próxima.
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0: admita que você aumentou o volume do rádio e tava cantando essa música bonita. Admita! Meio-dia 37, alô, Curral Novo! 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E é pra lá que a gente vai agora falar com ele, o Wellington Ferreira ao vivo. Wellington, é com você!
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0: 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Curral Novo, saudade, EQF.

0: porque daqui a pouquinho chega ele pra comandar o GQFM Folia no melhor final de semana do seu rádio. 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Gente, oportunidade de emprego pra você que é pedreiro. A empresa contrata pedreiros com experiência de 1 ano comprovada em carteira de trabalho. Quer trabalhar? Você que é pedreiro, quer trabalhar? Você que é pedreiro, quer mudar aí da obra que você tá trabalhando? Você não tá aguentando mais esse encarregado que é xarope. Ô, encarregado xarope da gota serena, hein? Tá afim de começar na segunda-feira em um novo lugar de trabalho? Você não tá aguentando mais a chatice desse encarregado aí na obra? Pegando no... Ah, vem cá, vem cá, vem, vem, vem cá, vem cá. Se o encarregado tá pegando no teu pé, porque tu tá fazendo alguma coisa errada. O encarregado não vai pegar no pé do pedreiro assim, à toa não. Ei, eu tô falando com você, rapaz. O encarregado não vai pegar no pé do pedreiro assim à toa. Você tá entendendo? Olá, viu? Olá. Você vai ligar no telefone agora e falar com o Lucas França, que pediu pra ligar aqui. Eu quero começar numa obra nova segunda-feira. Eu quero começar trabalhando numa obra nova. Então, chama no WhatsApp aí e fala: ó, eu sou pedreiro e eu quero começar a trabalhar nessa obra nova aí, porque eu não aguento mais o xarope do encarregado que eu tô lá. 981877079. Anotou aí? Você que é pedreiro, quer trabalhar, chama no WhatsApp aí, 981877079. Isso mesmo. Aneli, fala, Aneli.
1: Bom dia, Lucas.
0: Bom dia,
1: tudo bem, Aneli? Aneli, meu amor.
0: E aí, Aneli?
1: Hoje eu tô de folga.
0: Que coisa boa, viu?
1: Tô aqui ouvindo, vou a 89.
0: Isso.
1: Lucas, bota uma música aí de calcinha preta das antigas aí pra mim ouvir. Tô aqui, fi, tomando uma, lavando roupa, cara,
0: lavando roupa.
1: Beijo, meu amor.
0: Oi, beijão pra você também, viu? Valeu.
2: Lucas França, meu brother, beleza?
0: Beleza.
2: Quero pedir uma música aí também, que é Ricardo, aqui da Maralina.
0: A Maralina?
2: Deixa eu te falar.
0: Fala.
2: Eu quero ouvir Eduardinho dos Teclados, Vidigal.
0: Valeu, valeu.
2: Último sábado pra nós com Jesus.
0: Valeu, grande, grande homem. Ney Farinha, cadê Ney Farinha? Ney Farinha já tá na área, Ney Farinha já tá na área. Vamos receber agora, senhoras e senhores. Senhoras e senhores, vamos receber agora Ney Farinha. Ney Farinha é massa, Ney Farinha dá melhor. Como o tempo tá passando depressa, hein, Feroz? Parece que foi ontem que você estava na expectativa pra tocar lá nas vozes do santuário, né? Lá da Imaculada, da Jesus Crucificado. No convento, amanhã, domingo, 8 dias do sucesso daquele bingo lá do convento, rapaz. Passa muito rápido, né, Feroz?
3: Rápido demais.
0: Incrível, rapaz, viu? É por isso que pra ouvir rádio tem que fazer a escolha certa.
3: Com certeza.
0: Não pode vacilar não, né, Feroz?
3: Pode não.
0: E aí, Feroz, tá feliz?
3: Tô feliz, graças
0: Vambora.
3: A Deus. É um sabadão maravilhoso.
0: Verdade,
3: o céu
0: verdade.
3: Tá lindo, não tem uma nuvem, viu?
0: É mesmo, viu?
3: O céu tá tudo azul.
0: Tudo azul, isso mesmo. Azul da cor do mar. É. Bom demais, Feroz, viu? Bom trabalho pra você, nego, velho. Tudo
3: Obrigado,
0: de bom.
3: Irmão.
0: Vamos lá, de 1 a 736. Fala o número aí, vamos lá, vamos embora.
3: 485.
0: 485, saindo agora a tabela de ovos do Depósito de Ovos São Paulo. Atenção, atenção, senhoras e senhores. Saindo agora, tabela de ovos, Depósito de Ovos São Paulo. Saindo lá para o Pompiro Sampaio. O nome dela é Aneli Apolônio, para o telefone 3778, ganhou o Depósito de Ovos São Paulo, a tabela de ovos, Aneli. Vim aqui na Raida pegar autorização e correndo lá, pegar lá com cabeça lá, viu?
3: Cabeça, né?
0: Rapaz, um ovinho frito é uma delícia, né, Feroz?
3: Hoje de manhã, correr, na padaria, aquele aquele pãozinho na chapa, pãozinho de sal com pãozinho frito, é bom demais, hein?
0: É proteína pura. E agora estão inventando agora, cara, não tem esse nosso Brasilzão, rapaz. Estão inventando agora vender o ovo já sem a casca. Estão quebrando o ovo, é sério? Estão quebrando o ovo e colocando o ovo num saquinho e amarrando e já vendendo o ovo já sem a
3: casca.
0: Rapaz, é loucura, velho.
3: Fenômeno.
0: É cada um, viu? Já gritaram aqui no WhatsApp, ó, e semana que vem tem um bingo da Cristo Rei, da Faria vai estar lá também. É sério, Perões?
3: Sábado.
0: Confirmada a sua presença no bingo da Cristo Rei.
3: Sábado, dia 29, sábado, às 7 da noite.
0: Último sábado de agosto.
3: Último sábado de agosto.
0: Ei, Feroz.
3: Super bingo lá da Cristo Rei.
0: Que legal, viu?
3: Bom demais.
0: Graças a Deus, mês de agosto indo embora, setembro chegando. Em outubro vai ser um mês muito especial, porque é o mês das eleições que vamos aí escolher e decidir o futuro da nossa Bahia e o futuro do nosso Brasil, gente. O mês de outubro vai ser um mês muito especial e, ó, está em nossas mãos, viu? Está em nossas mãos. Nós que temos o poder de mudar. O comando é nosso, não é verdade? Se o povo soubesse o valor que tem um voto, meu irmão, essa nossa Bahia, esse nosso Brasil seria diferente, viu, Nefarinha? Incrível, meu irmão, viu? Vamos, né? Entregar nas mãos de Deus, né, Feroz?
3: Pedir aí, né?
0: Isso.
3: Pedir sabedoria pra Deus pra gente poder aí decidir quem é que vai governar a nossa nação e o nosso estado.
0: Saber fazer a escolha certa.
3: Com certeza.
0: Aneli, foi você que ganhou, viu? Cadê você? Fala, Aneli.
4: Não é que não precise, mas doa pra alguém mais precisado, meu amor.
0: Pronto.
4: Pode pegar e doar pra alguém.
0: Pronto, pronto. Aí já vamos, então faz outro sorteio aí, Fera. Fala outro número aí, vai lá.
3: 285.
0: Aqui. Já 285, foi. Já saiu. Valdilene, para o telefone 7442. Valdilene, passa aqui na Raida, Valdilene, viu? A Nelly já passou a sorte pra você. Assim que é bom. Rádio ao vivo é bom por isso. Feroz, bom trabalho.
3: Valeu, irmão.
0: Quero finalizar reforçando um convite todo especial, porque hoje às 16 horas estreia lá no Arte Viva dança funcional só para as mulheres, viu? Mais uma iniciativa do projeto Arte Viva, Associação Cultural Arte Viva e no Cansação, no loteamento Santa Luz, hoje às 16 horas, tá bom? Não precisa inscrição, é só você ir lá para poder experimentar essa aula inaugural da dança funcional com a professora de dança Lohane. Olha só, hoje às 16 horas lá no Arte Viva, dança funcional só para as mulheres, viu? O Papa Capim é o dança, o borracheiro dançarino, com o canão dele?
3: Papa Coco.
0: Sai fora, Papa Coco.
3: Não, é. Essa aula aí
0: é só para as mulheres.
3: Essa aí não é pra você não, viu, Papa?
0: Papa Coco, sai
3: Papa
0: fora.
3: Coco, essa aí você...
0: Desbarreira. Como é que fala?
3: Desbarreira.
0: Isso.
3: Se saia, viu? Se saia.
0: É. Porque lá não tem lugar pra borracheiro dançarino, não. É só as meninas,
3: é,
0: viu?
3: É só a mulherada, viu, Papa?
0: Isso mesmo, viu? Sai fora, Papa Coco.
3: Meu pouquinho.

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você que tá curtindo e ouvindo o som da melhor, curtindo a sua 89,7 FM. Depois de curtir aí o pedágio 89 com ele, com o Lucas França, também o Wellington Ferreira. A partir de agora eu estou chegando, viu? A partir de agora vai começar a nossa tarde. No melhor final de semana do seu rádio, é

0: de agora pra você, aqui no Som da Melhor. Muita música e alegria no seu rádio, viu? A tarde inteirinha é nossa, viu? A partir de agora você já sabe, tá começando o nosso GQFM Folia. Ô Piscite, dá um recado aí, meu parceiro.
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0: E não tem ninguém, não tem pra ninguém não, viu, parceirinho? Chegando o nosso GQFM Folia, hoje 23. Ou melhor, 22. Calma, Ney Farinha, hoje é 22. 22 de agosto de 2026. Quero desejar pra você uma tarde de sabadão, de paz, amor, alegria e, claro, de muita música, viu? Sabadão tá lindo, a tarde tá linda, linda demais. E você que tá aí, ó, do outro lado do rádio, vai curtir a nossa programação? Com certeza, né? Vai começar os trabalhos agora, tomar aquela geladinha, vai fazer aquele churrasquinho, aonde você estiver, fica à vontade, essa é a sua GQFM, eu sou Ney Farinha, vou te fazer companhia até às 6 da tarde, viu? Tá liberado o nosso WhatsApp pra você mandar aquele boa tarde especial, escreva pra gente aqui, pra o nosso WhatsApp 8846-1549. 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E aí, produção, tudo certinho, tudo prontinho? Vamos nessa, bora começar? Então aumenta o volume do rádio a partir de agora pra você. Jequié FM Folia no som da sua.

Márcia, no sabadão, no sol desse aí, trabalhando, é isso aí, viu? Ô, Fi, só você mesmo, viu? Pra colocar o muchacha pra trabalhar no sabadão, viu? Junto com o Fabinho aí, seu ajudante. Aquele abraço especial pro nosso amigo Fi. Valeu, muchacha, pedreiro estourado. Valeu, Fabinho, ajudante aí. Aquele abraço. Obrigado pelo carinho aí da audiência. Agora eu vou lá pras queimadas. É, pra mandar um abraço especial para o meu grande amigo e irmão Ebert. Alô, Ebert, um abraço para você, um abraço pra Aline, um abraço pros meninos, viu? Obrigado pelo carinho aí da audiência. Já tá preparando aí aquele churrasco, hein, rapaz? O Ebert mandou a foto aqui, rapaz. O negócio tá é bom, viu, meu irmão? Graças a Deus. Por que não faz aí no domingo? Faz no domingo e me chama, que é minha folga no domingo. Faz no domingo que eu vou, meu irmão. Abraço, Ebertinho, abraço, Aline. Aos meninos aí, aquele abraço especial também, viu? Obrigado pelo carinho da audiência. Vamos lá, mandar um boa tarde pro Elenilson Cigano. Tá curtindo a gente lá na Cachoeirinha, tá ligado na melhor, no melhor final de semana do rádio, tomando aquela geladinha, curtindo o som. Tá mandando um alô especial para suas meninas, Alice, Helena, e pra digníssima esposa, Ana Cristina. Solta o som, Elenilson Cigano. Ou melhor, aumenta o som aí, viu, minha potência? Aumenta o som, é. Quem tá curtindo a gente também é o Lula do Caldo de Cana, lá na feirinha do Joaquim Romão. Atenção, galera da feirinha do Joaquim Romão. Aquele abraço especial pra todo mundo aí, viu? Pro Lula do Caldo de Cana, pra sua irmã Laís, a salada de frutas. Pro filho do Lula, o Arthur Luiz. Aquele abraço especial pra todo mundo curtindo, todo mundo ouvindo. E a gente segue aqui fazendo a festa da galera, viu? Fazendo a festa da galera. Cadê aqui? Cadê aqui, ó? Ó. Mandaram uma foto aqui, massa, que galera massa. Cadê a galera da CIG? CIG, cadê a galera aí? Manda aí, Ney, um alô pra galera do Barro Preto aí, Cristiane, Gislan, Negalane, a galera tomando uma na CIG, não é isso? Distribuidora. CIG Distribuidora, a galera tá ouvindo a melhor, rapaz, que foto massa, essa galera massa aí da CIG Distribuidora, aquele abraço especial, a galera do Barro Preto aí, tá todo mundo curtindo, tá todo mundo aumentando o volume do rádio. Ney, Sandy da Sertaneja, é isso? Nete Sandy da Sertaneja tá ligado com você, ela não perde o seu programa. Alô, Nete, alô, Sandy da Sertaneja. Um abraço especial pra vocês aí, obrigado pelo carinho, viu? Tá todo mundo ouvindo melhor. 1:31, agora tem ele, Tairone. Alô, Vanusa, aí, Dalomanto Júnior, fã do Tairone, aumenta o volume do rádio. Tairone, tá osso!

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37. Boa tarde pra todo mundo que tá curtindo aí. Mandar um boa tarde pra minha amiga Luciana, lá da Anjos Burger. Tá ouvindo a gente, obrigado pelo carinho. Alô, Luciana e toda a turma aí da Anjos Burger, aquele abraço. Cida, no Mandacaru, tá curtindo a gente também. Alô, Cida! Boa tarde pra você, Cida. Obrigado pelo carinho da audiência, aumentando o volume do rádio e curtindo a nossa programação. Boa tarde, Júnior Barão. Alô, Júnior Barão! E aí, potência, beleza? Abraço especial pra você, grande Júnior Barão. Mandou aqui, ó, boa tarde, né? Estamos aqui nas queimadas, né? Isso, Júnior Barão, tá lá nas queimadas, tá curtindo o som da melhor, ouvindo a GQFM, aumentando o volume. Eu já mandei, Herbert, o seu alô, meu querido, aí nas queimadas, já mandei, já. É o churrascão aí no Sítio Paraíso, tá todo mundo ouvindo. Herbert, Aline, os meninos, aí no Sítio Paraíso, perto do Rancho São Mateus. Valeu, Herbert, um abraço pra você, queridão, tudo de bom, obrigado pelo carinho da audiência, viu? Curtindo o som da melhor. Eita, manda um boa tarde também pra Rose Oliver, lá em Tiro Sul, tá ouvindo a gente, é? Beijo pra você, minha linda, obrigado pelo carinho, viu? Rose Oliver, lá na querida cidade de Tiro Sul, aumentando o volume do rádio, curtindo a nossa programação. Beijo pra você, tudo de bom, minha linda. Valeu, valeu, valeu. E a gente segue, viu? Fazendo a festa da galera. Chegou a hora da sofrência.

0: GQ FM mandou boa tarde especial pra ele. Nosso amigo Eliseu Pimentel, tá curtindo o sabadão. Aumenta o volume do rádio. Agora eu vou lá pra São Paulo pra mandar um abraço especial pra minha amiga Tânia Barreto. Boa tarde pra você, Tânia Barreto, diretamente de São Paulo, curtindo a nossa programação. Um abraço especial pra toda a turma que tá ouvindo pela net. Você que tá aí curtindo pela net, obrigado, viu? Vamos curtir esse sabadão, a tarde inteirinha é nossa. Vou pro rápido intervalo e eu volto já já, trazendo muito mais pra você.
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estou de volta aqui no Zona Melhor para mais uma hora de muita música e alegria no seu rádio, no melhor sabadão, hein? Eita, o melhor final de semana é aqui, pode ter certeza. Tá rolando pra você comigo, Ney Farinha, porque Ney Farinha é massa, Ney Farinha é da melhor, é ou não é, poderoso Pitão?

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1: É da sua Jiquinha FM Piscite, valeu meu brother, de volta. Aqui no Som da Melhor, nesse sabadão maravilhoso, você curtindo a nossa programação. Vamos juntos, viu? Até às 6 da tarde com muita música bacana pra você curtir. Lembrando que às 4 da tarde tem a sua participação. É isso mesmo, 4 da tarde tem a sua participação. Você mandando o seu áudio aqui, participando junto comigo no Alô da Melhor, viu? 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Continue aí mandando aquele boa tarde especial. Escreva aqui pro nosso WhatsApp 8846-1549. Bora curtir? Mais uma hora, mais uma hora!

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1: Vamos lembrar mais umas músicas minhas. Marcaram minha trajetória de compositor. Vamos começar com essa aqui, ó. Que deu nome a uma das principais bandas do Axé Music. E o nome é...

0: sua GQ FM, agora 2h30. Boa tarde pra todo mundo aí! Mano, boa tarde especial pro meu amigo Jeremias, o mais conhecido carinhosamente como Minha Fuga! Em casa, né, pai? Deitado com o somzão ligado, tomando uma gelada. É, paz. Que maravilha, viu? Grande Jeremias, tá lá na Urbis, lá na área, né? Na nossa área, né? A área do Ney Farinha, lá na Urbis. Alô, Jeremias, um abraço pra você, queridão. Tomando essa gelada, ouvindo o som da melhor. Uma ótima tarde, um ótimo sabadão. E você, tá curtindo também a GQFM? Tá ouvindo aí o nosso programa? Tá bom demais, não tá? Então, rapaz, manda aquele alô especial aí, vá. Escreva aqui no nosso WhatsApp 8846-1549. Fique à vontade, porque a festa quem faz é a gente aqui, viu? Vamos lá, bora curtir! Fala, Kevin Johnny!
1: Bora, bora, meu locutor estourado, Ney Farinha. Um abraço do Kevin Johnny, irmão. Obrigado pelo carinho. Você foi um dos primeiros caras a me apresentar aí pra galera aqui de GQ região. Obrigado aí a todos os ouvintes. Super beijo. Toca o Kevin Johnny aí, de QFM. Bora!

aqui é FM, agora 2h48. Boa tarde pra você, mano. Boa tarde para o meu amigo Sapinho, lá no Barney, né? É, Barney. Alô, Sapinho, alô, Quinho, alô, Denis. E também o Joilson, né? A galera tomando aquela gelada lá na banca. Um alô especial também pro nosso amigo Ney, lá do bar, né? Meu xará, alô, Barney, é. Alô, Ney do bar, alô, Sapinho, Quinho, Denis, também Joilson. Tá faltando aí, viu, Sapinho? Nosso amigo Vani, cadê Vani? Tá por onde? Seu irmão também, né? Um abraço pra essa galera massa aí na banca, tomando aquela gelada no Barney. E curtindo o som da melhor, o melhor final de semana do seu rádio. Mandar um boa tarde especial aqui também pra Vanessa Ramires e Julin. Julin, é isso? Julin. Um abraço especial pra essa galera massa curtindo o som da melhor.

música e alegria. Aqui no Som da Melhor, com esse clássico do Axé Music. Banda Eva, Eva. No Som da Melhor. Agora, 3:05 aqui na sua GQFM. Nessa tarde especial de sabadão, rapaz, eu cheguei aqui agora na varanda aqui da rádio pra dar uma olhada, né? A gente fica aqui no estúdio aqui, fechado, e aí eu saí pra dar uma olhada, o céu tá lindo demais. Não tem uma nuvem, meu Deus do céu, é a cidade sol, que maravilha, tá lindo demais, o sabadão. E você tá fazendo o quê? Tá curtindo a GQFM? Tá tomando aquela geladinha com a galera? Vai fazer aquele churrasco? Lembrando, ó, que às 16h vai rolar o Alô da Melhor, a sua participação, aí você vai gravar seu áudio, mandando seu boa tarde, mandando aquele alô especial pra sua turma, pedindo a sua música também, viu? Beleza? Vou descendo aqui, viu? Vou descendo a ladeira aqui. Daqui a pouquinho eu volto com mais uma hora de muita música especial pra você.

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99,7 GQFM. Vamos juntos, viu? Até 6 da tarde, com muita música e alegria no seu rádio. Tá rolando!

0: dizer uma coisa, nem farinha é massa, nem farinha é da melhor.
1: É da sua GQFM, tamo junto, meu parceiro. Tamo junto, Piscite, vamos nessa. Mais uma hora de muita música e alegria no seu rádio. 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E região, vamos seguindo aqui com muita música e alegria no seu rádio. Lembrando que às 16h, daqui a pouquinho, tem o Alô da Melhor, a sua participação. Você vai mandar seu áudio aqui pro nosso WhatsApp, 8846-1549. Daqui a pouquinho. GQFM Folia 3:16, Black Style, Escola da Vida. Aumenta.

meu amigo querido, é o pedreiro estourado, mais estourado da Bahia. Eu estou falando dele, Careca. Alô, Careca! Rapaz, agora a Careca chegou pra mim e falou assim: Ney Farinha, eu tô aqui no salão, né? Estou aqui no salão do meu amigo Isaías. Tô dando um talento, vou dar um tapa aqui no Visu. Mandar um tapa na Careca. Meu amigo, irmão Careca, pedreiro estourado, pra achar aí, viu? Pra achar um tempinho, uma vaguinha aí na agenda desse homem, rapaz. É difícil, viu? Meu amigo, irmão Careca, alô Isaías, do Salão Isaías e Magnólia. Tô devendo uma visita pro meu amigão Isaías, pra minha amiga Magnólia. Breve irei aí, viu? Dá um abraço no meu amigo Isaías e na minha amiga Magnólia, aí do Salão Isaías e Magnólia, na rua Aiquara, aí no Joaquim Romão. Careca tá por lá. Cadê Nancy, Careca? Tá aí também? Nancy foi dar o talento? Porque tem a equipe de Isaías e tem a equipe de Magnólia, né? Mandar um abraço especial pros meninos aí que trabalham com o nosso amigo Isaías, dando um talento. E as meninas também, né? Que trabalham com a Magnólia, dando um talento também. Um abraço especial. Valeu, Careca! Cadê, rapaz? A Nancy, cadê a Nancy? Tá aí, Careca? Manda um abraço pra Nancy Dias, minha amiga querida. Adoro, amo, de paixão. Quem tá curtindo a gente também é minha amiga Lúcia Carmides, tá mandando um alô especial pro seu primo Kel, ele é de Dias Dávila, né? Isso, e Boca de Lito também. É a Maria Carmides, né? A Maria Carmides, Boca de Lito. Alô, Kel, de Dias Dávila. Um abraço pra você, viu? Lúcia Carmides tá mandando esse alô, né? Sua prima. Mandar um abraço pro Denilson, homem tecnologia, da Ponta com Informática. Alô, Denilson, um abraço pra você, meu irmão. Tudo de bom, obrigado pelo carinho, viu? Valeu, valeu, valeu. Cadê aqui? Mandar uma boa tarde aqui, ó, pra o Ginoelson, do loteamento Amaralina. Alô, Ginoelson. E pra sua esposa também, a Josi, né? Tá aí curtindo a gente. Boa tarde, obrigado pelo carinho. Grande Ginoelson, do loteamento Amaralina, e sua esposa Josi.

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pouquinho tem a sua participação, alô da melhor, você vai gravar seu áudio e mandar aqui pro nosso WhatsApp e participar aqui da nossa programação no melhor final de semana do seu rádio, viu? Daqui a pouquinho, o alô da melhor. Enquanto o alô da melhor não chega, a gente vai curtir.

0: hora de muita música e alegria aqui no Som da Melhor, no nosso GQFM Folia, com esse clássico do axé, Music Timbalada, Toneladas de Desejo, aqui no Som da Sua GQFM. Eu vou mandar um boa tarde especial aqui para o grande Charada, que tá mandando um abraço para toda a sua família Carnides em Jequié, né? Ele está no Pará, o Charada está no Pará e está com muita saudade de todos da família, né? Pronto, ele falou assim, ó, Ney, estou morrendo de saudade da minha família, mas em nome de Jesus logo estarei chegando por aí, forte abraço. Um abraço para você, Charada, para toda a sua família aí no Pará e também para sua família aqui, né? Família Carnides, que eu tenho um carinho muito grande, né? Família Carnides. Valeu, Charada, um abraço para você. Quando você estiver aqui, com certeza vou lhe fazer uma visita, lhe dar um abraço, viu, irmão? Grande Charada, mandando um alô especial para toda a sua família Carnides. Ele que é de Jequié, mas mora no Pará, né? Está morrendo de saudade de toda a sua família, família Carnides. Galera, vou para um rápido intervalo e na volta do intervalo eu trago para você o alô da melhor. A sua participação, já vai gravando o seu áudio aí, mandando aqui pro nosso WhatsApp 8846-1549. Fica à vontade, daqui a pouquinho tem alô da melhor para você.
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com o nosso GQFM Folia para mais uma hora e agora com a sua participação. Então vem junto comigo, tá rolando para você. Comigo, Ney Farinha, porque Ney Farinha é massa, Ney Farinha é da melhor.

0: 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Ha!
1: É da sua Jiquinha FM, Piscite! Estamos de volta com o nosso Jiquinha FM Folia, que tem o oferecimento da Farmácia Popular Central, fica no centro da cidade. 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De volta com o nosso Jequié FM Folia, agora com a sua participação. Já vai gravando o seu áudio aí de 30 segundos e mandando aqui pro nosso WhatsApp, viu? 8846 1549.

0: no som da melhor. Nessa tarde super especial de sabadão e você curtindo a nossa programação. Obrigado pelo carinho da audiência, viu? E a partir de agora a nossa brincadeira que é sucesso.
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0: 4h20 na sua GQFM até as 5 da tarde rola pra você o alô da melhor, a sua participação. Você gravando seu áudio, mandando aqui pro nosso WhatsApp 8846-1549. E começou! Fala comigo, boa tarde!
2: Grande Ney Farinha,
0: boa tarde!
2: Quem tá falando aqui é seu amigo Lula do Bob de
0: Fala, Cana. Lula!
2: Que ligadinho na melhor, mandar aquele grande abraço pra minha irmã lá da Cora de Fruta e para meu pai lá na Quarema.
0: Massa!
2: Eu queria você lá vir aqui e comer, até agora nada.
0: Bora marcar, rapaz, pra gente ir aí.
2: Só que deve pra nós aí, um centímetro mês.
0: Valeu, valeu, valeu, valeu, valeu, Lula do Caldo de Cana. Daqui a pouquinho tem Toque 10, um centímetro. Fala comigo, Nai.
3: Oi, Ney.
0: Oi.
3: Boa tarde, querido.
0: Boa tarde.
3: Teixeira do Itaigara.
0: Fala, Nai.
3: Passando para desejar um bom final de semana para todos.
0: Certo.
3: Mando um alô pra toda a galera aqui do Itaigara. Meus primos que estão aqui de Gandu. E pra todos meus colegas de trabalho da Ramarinha, do horário de meia-noite e um.
0: Maravilha.
3: A toda a galera do aviamento.
0: Valeu,
3: Ney. Um beijo, querido.
0: Um beijo, Nai. Obrigado pelo carinho. Vamos lá, Euclides Paulista, meu brother.
4: Cheguei.
0: Oi.
4: Agora do trampo. Vou começar a arriscar uma tatuagem aqui da minha neta.
0: Que figura.
4: Ouvir a cores.
0: Valeu.
4: E ouvindo é melhor. Paulistão na área.
0: Valeu, Paulistão. Um abraço pra você, grande Paulistão. Essa tatuagem, Paulistão. Fala comigo, boa tarde.
5: Boa tarde, boa tarde.
0: Boa tarde.
5: Meu parceiro, Farinha.
0: Fala, filho.
5: E aí, irmão, como é que tá?
0: Beleza.
5: Bem?
0: Tudo bem.
5: Estou aqui no baixamento Água Branca, viu?
0: Massa.
5: Meu amigo Regi Pomponé da Frigel.
0: Olha.
5: É, com toda a turma aqui, a família dele, todo mundo ligado.
0: Massa.
5: Escutando aí o GQFM Folia.
0: Maravilha.
5: Felipe que estava falando, meu irmão.
0: Grande Felipe.
5: E aí, toca aí a música pra nós aí, de Toque 10 aí, a música Oi, minha saudade. Valeu, irmão, tamo junto.
0: Valeu, valeu, meu brother, um abraço especial pra você, daqui a pouquinho eu toco o Toque 10 aí pra galera, viu? Vou tocar a música que o Paulista me pediu aqui, daqui a pouquinho eu toco a música também do nosso amigo Lula do Caldo de Cana, toco a música do Felipe, por aí a gente vai, ó.
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0: Essa é a música aqui. O Paulista pediu. A voz do Natan e Zé Vaqueiro.

0: 4h25 na sua GQFM, tá rolando pra você o Alô na Melhor, a sua participação. Deixa eu mandar um boa tarde especial aqui pra a nossa amiga Leide e também Heloísa, né? Oi, Leide. Oi, Heloísa. Boa tarde pra vocês. Obrigado pelo carinho aí da audiência, participando aqui junto com a gente do Alô da Melhor. Ela escreveu aqui, né, a sua mensagem. Vamos lá. Se você não quiser mandar áudio, pode ficar à vontade também. Pode escrever, viu? Pode escrever que a gente manda esse alô especial. Fala comigo, Badus Teclado.
1: Boa tarde, Leide.
0: Boa tarde.
1: Estou aqui ligadinho, Badus Teclado, junto com o Alex da Celeste.
0: Massa.
1: Eu queria chamar essa galera massa, Leide, pra amanhã, às 3h30, ouvir Alex da Celeste, Badus Teclados e muito mais estourados. Tamo junto.
0: Valeu, valeu a galera aí do Badus Teclados, na vovó Camila, aquele abraço especial. Mandar um boa tarde aqui pra Nelma, esposa do nosso amigo Nino Santos, né? Aniversário dele hoje. Então, parabéns pro Nino Santos. Felicidades pra você, querido. Tudo de bom. Daqui a pouquinho eu toco o Silvano Salles aqui, viu? Maravilha, maravilha. Cadê, cadê? É qual aqui que a gente vai? É, esse aqui, ó. Fala comigo, boa tarde.
2: Boa tarde,
0: boa tarde.
2: Carinha. Aqui é Marlene.
0: Oi, Marlene.
2: Da garoba, tua fã.
0: E aí, meu amor?
2: Manda aí um alô pra Silene da Feijoada, ali, Arlene, Carol. Elu, Dilmira.
0: Massa.
2: O que mais, meu Deus? Dá uma turminha que tá aqui curtindo o seu som aqui.
0: Obrigado, meu amor.
2: Tá te curtindo. E manda aí pra turminha do Limoeiro.
0: Limoeiro.
2: Todo mundo tá te curtindo, Ney Farinha.
0: Valeu.
2: Tu joga duro na hora da misericórdia. Meu abraço.
0: Valeu, Aline. Beijo pra você, minha linda. Obrigado pelo carinho, viu? Amei te conhecer pessoalmente. Lá na hora da misericórdia, né? Na Imaculada, ela que frequenta, né? Não perde uma hora da misericórdia. Obrigado, querida. Beijo pra você. Que Deus abençoe, viu? Tudo de bom, tá certo? Valeu, valeu, valeu. Vamos lá então, vamos lá? Vamos lá, vamos curtir a música do nosso amigo Lula do Caldo de Cana. Cadê, cadê, cadê, cadê, Ney Farinha? Valendo!

0: Vamos vender aqui mesmo.
1: Numa nota melhor, você curtiu o Top 10, um centímetro com a participação do Júnior Moraes aqui no Som da Melhor.
2: Já vai! 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
1: Tá falando pra você o Alô da Melhor, a sua participação, você vai gravando aí seu áudio, mandando aqui, viu? Pro nosso WhatsApp, 8846-1549. Vamos lá pra mais participações, fala comigo, boa tarde.
4: Boa tarde, meu amigo, Ney Farinha Sorado, Deus, boa tarde, cheio de saúde e paz pra amém. Você e todos ouvindo esse programa ali de audiência.
1: Da Nego GFM, da Charanga.
4: Nego da Charanga, o popular Nego do Morango do Amor, aquele que derrete na boca, viu? Sucesso, viu, Ney?
1: Valeu, pai.
4: Eu gostaria de ouvir a música aí de revelação, hein? Daí eu aqui, minha amiga mãezinha, a rainha aqui da Predeira aqui, viu?
1: Revelação, né?
4: Também pra todo mundo da Predeira aqui, meu amigo Lucas França, meu amigo Matheus Bodega. Pronto. Beleza? Tamo junto e misturado. Valeu, Ney Farinha, nós. Bom final de semana. Cheio de saúde e paz pra você e todos os ouvintes.
1: Valeu,
4: tamo junto, nós. Tamo junto, Ney. É nóis.
1: Valeu, Nego da Charanga. Já já eu boto revelação pra você aqui, meu irmão. Tudo de bom. Fala comigo, boa tarde.
5: Oi, Ney. Boa tarde. Tudo
1: boa
5: bem,
1: tarde,
5: Ney?
1: Tudo bem.
5: Quanto tempo.
1: Ô, maravilha.
5: É joia aqui do quilômetro 100.
1: Tudo bem,
5: você
1: meu?
5: Você falou que o céu tava maravilhoso,
1: tá lindo,
5: né? Sem
1: tá
5: uma
1: lindo.
5: Nuvem.
1: Isso,
5: aqui
1: joia.
5: No quilômetro 100 não tá diferente, não.
1: Tá
5: aqui
1: lindo,
5: tá,
1: né?
5: De calango e de sapato, viu? Tá muito quente aqui também. Passa pra mim, Ney, é Top 10, top minha 10? Saudade, mas eu quero ir na voz de Top 10.
1: Pronto, daqui a pouquinho.
5: Valeu, Ney, um
1: valeu,
5: abraço
1: querida.
5: Pra você.
1: Obrigado, vou passar aqui agora a música que minha amiga, né, a nossa querida ouvinte Lady pediu, né, e Heloísa também, pronto, bora curtir a música que a Lady e a Heloísa pediram, vamos lá então, daqui a pouquinho eu toco o Top 10 pra galera de novo aqui curtir, tá certo? Vamos lá, cadê, produção, tudo certinho aí? Tudo certinho, vamos nessa!
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0: velho. Priscila Senna e Pablo. Não me faça chorar. Essa música é linda, né? E você ouve aqui na Melhor.
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0: Bom demais. Essa é a sua GQFM e a gente continua, viu? Com muito mais pra você. Tá rolando o Alô da Melhor. É. É isso aqui, peraí, viu? Ah, tá certo. Tá bom. Boa tarde, Ney. É a Nete do Joaquim Romão. Manda um abraço pros meus filhos aí no Mandacaru e o meu esposo, o Fábio. Se você puder tocar uma música do Zé Vaqueiro, pronto. Daqui a pouquinho a gente toca a música do Zé Vaqueiro, uma música do Zé Vaqueiro, né? Valeu, valeu, valeu. Fala comigo, Cida.
2: Boa tarde, Ney, estourada. É Cida do bairro Mandacaru.
0: Fala, meu amor.
2: Ô, Ney, quero mandar uma boa tarde pra Bia, Rose e Dilone. Ô, Ney, se vou pedir, toca Pablo, choro na chuva. Ô, Ney, quando vai ser o bingo de lá da Cristo Rei, Ney?
0: Ó, o bingo, ó, pronto. O bingo da Cristo Rei vai ser no próximo final de semana. Vai ser no próximo sábado, de hoje a 8, né? Dia 29. Dia 29, a partir das 19 horas, viu? Viu, Cida? A partir das 19 horas, lá na Cristo Rei, é o bingo lá da Cristo Rei, a gente vai estar por lá, viu? Tá bom, querida? Beijo. Bora tocar a música agora do aniversariante, né?

0: Silvano Salles, choveu. Vai mandando seu áudio aqui pro nosso WhatsApp 8846-1549.
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0: Agora 4h42, mudou. 4h43, até às 5 da tarde, rola pra você o alô da melhor, a sua participação. Vai gravando o seu áudio, mandando aqui pro nosso WhatsApp, viu? Valeu, valeu, valeu, valeu. E a gente segue aqui com o alô da melhor, atendendo os pedidos dos nossos queridos ouvintes. E vambora curtir? Vamos lá, cara.

0: você curtiu? Toque 10, aproveita que eu
1: tô obrigado
0: aqui no Som da Melhor.
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0: Tá rolando pra você o Alô da Melhor, a sua participação, você gravando seu áudio e participando aqui junto comigo nessa tarde maravilhosa. Cadê? Fala comigo, boa tarde.
3: Boa tarde, Ney.
0: Boa tarde.
3: Passa uma outra aí de toque 10, amigo, pra nós aqui na Augsburg.
0: Ô amiga, daqui a pouquinho, viu? Daqui a pouquinho, essa já é a segunda, né? A segunda, se eu não me engano, já é a segunda de Toque 10. Pronto, daqui a pouquinho a gente passa a outra, tá bom? Tá certo? Boa tarde, meu nome é Thay. Eu queria mandar um alô para minhas filhas Raíssa, Bruna e Brenda e o meu sobrinho Brian, né? Aqui na Barragem da Pedra. Oi, Thay, tudo bem? Então, um alô especial para suas filhas aí, a Raíssa, Bruna e Brenda e o seu sobrinho Brian, né? Aí na Barragem da Pedra curtindo. Obrigado pelo carinho. Tem mais aqui? Boa tarde, quero mandar um alô. Pronto, pode mandar, final do telefone 2287. Pode mandar áudio também, se você quiser, viu? Fica à vontade, tá bom? Vamos lá, vamos curtir aqui a música agora do nosso amigo Nengo da Charanga, que ele pediu e a gente curte agora.
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0: dessa tarde super especial de sabadão e você curtindo a nossa programação. Eita, coisa boa é ter você aqui, viu? Junto com a gente.
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0: Agora faltando 5 minutos para as 5, vamos lá para os últimos pedidos, né? Aqui do Alô da Melhor, você que pediu aí, né? Mandou a sua mensagem escrita, que mandou o áudio também, pedindo a música. Pronto, a gente vai aqui agora atender os últimos pedidos, tá certo? E essa música que eu vou tocar agora é a do Pablo com o filho de Jorge, o Amor é Brega. Quem pediu foi a minha amiga Nayara, né? Então ela vai curtir a partir de agora aqui no Som da Melhor. Combinado? Vamos lá então?

0: você curtiu Pablo e Filho de Jorge, o Amor é Brega, aqui na Melhor.
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0: Você que tá curtindo a nossa programação, obrigado pelo carinho, né? Da audiência, pois é. Vamos lá pro nosso último pedido da nossa amiga Luciana lá da Anjos Burger, ela pediu mais uma do Talk 10, então a gente vai fechar aqui com uma do Talk 10. Deixa eu ver se tem algum áudio aqui, deixa eu ver, aqui ó, mandar aqui, né? Obrigado pelo carinho, valeu, valeu, valeu, né? Nossa amiga aqui, a Nete, né? A Nete agradeceu aqui, pediu uma do Zé Vaqueiro, a gente tocou a do Zé Vaqueiro, a Nay tá agradecendo também, né, Nay? Obrigado pelo carinho, e bora curtir agora a música, né, que a Luciana pediu aqui. Ela pediu uma do Top 10 aqui, eu escolhi uma aqui, espero que a galera goste aí, viu? Vamos lá então pra nossa última música aqui do Alô da Melhor.

0: aqui no Som da Melhor. Muito bem, o nosso Alô da Melhor vai ficando por aqui. Você que curtiu, muito obrigado pelo carinho. Você que mandou sua mensagem, né? Você que escreveu aí pro nosso WhatsApp. Muito obrigado mesmo. Fala comigo, Luciana. Foi o quê, querida?
1: É, Ney. Obrigadão, viu, Ney? Muito obrigado aí, viu, amigo?
0: Valeu, amiga.
1: Todas as músicas Top 10 é uma história.
0: É massa.
1: Obrigado.
0: Valeu, querida. Um abraço pra você. Obrigado a todos que participaram aqui comigo do Alô da Melhor. Vou para um rápido intervalo e daqui a pouquinho eu volto trazendo a nossa última hora aqui do GQFM Folia, tá bom? Não sai daí não, eu volto já já.
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de volta aqui no Som da Melhor. Na sua 89,7 GQFM, nesse sabadão lindo, maravilhoso. Que bom, viu, ter você aqui ligado na Melhor. Tá rolando pra você. Comigo, Ney Farinha, porque Ney Farinha é massa, é da Melhor. É ou não

0: uma coisa que você nunca ouviu, seu ouvinte. Nem farinha é massa, nem farinha é da melhor. Ha!
1: É da sua GQFM, meu brother Piscite. Voltei pra mais uma hora, né? A nossa última hora aqui do GQFM Folia, deste sabadão especial. 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Bora curtir a nossa última hora, lembrando que daqui a pouquinho, depois do GQFM Folia, tem pra você o Brega Show aqui na Melhor, tá bom? Então, aumente o volume. Essa é a sua!

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Natanzinho Lima e Banda Buzina, é o nome da música. Aqui no Som da Melhor. Nessa tarde super especial de sabadão. Na sua GQFM agora 5:24. Daqui a pouquinho tem Brega Show pra você.

0: Pro GQ, Filme Folia, você curtiu Léo Santana, Me Domina, aqui no Som da Melhor. Esse finalzinho de tarde super especial de sabadão e você curtindo a melhor programação. Agora 5:38 na sua GQFM, daqui a pouquinho tem brega show pra você e a gente segue.
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e agradecendo a todos do fundo do meu coração por essa energia de vocês, por esse carinho, por essa participação. Foi um momento incrível para mim. Estou vivendo uma fase maravilhosa na minha vida e não podia deixar de agradecer a vocês, a Deus primeiramente, a todos vocês, por consagrarem o artista Pablo, a história do Pablo. Deus abençoe a cada um de vocês. Um beijo no coração. Fique com Deus. Obrigado, Manaus.

E eu também vou ficando por aqui, viu? Quero agradecer a você que curtiu aí essa tarde inteirinha com a gente aqui, o GQFM Folia. Fechando com o Pablo Casalado. Obrigado, que Deus abençoe, uma ótima noite de sabadão pra todo mundo. Valeu, gente, vem aí Brega Show aqui no Som da Melhor. Essa é a sua GQFM. E esse é o melhor final de semana do seu rádio. Valeu, minha galera. Obrigado. Massa. Obrigado.

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0: Muito obrigado, Clecinha, pelo convite.
1: Obrigada a você.
0: Tá linda a gravação.
1: Pela presença.
0: E aí, M10, qual é a música que tá na boca da galera? Não valorizou?

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1: Pessoal do Serrote, da Reforma Comunidade Santo Antônio Estreito e Aparecida, obrigado pelo carinho. Essa agora é de cá, a meu patrão Idelso. Alô, seu Idelso.

Mais um grande sucesso pra vocês. Grupo musical, vamos lá. Simão! Essa aqui é pra dançar dois. Ao vivo.

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5: Chegando pra ficar junto com você a partir de agora até as 10 da noite aqui na Dona do Primeiro Lugar.
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5: Tudo ótimo, noite gostosa de sabadão pra você que tá na sintonia. Um ótimo sábado, um ótimo final de semana. Obrigado pela audiência e pela tua companhia, tá bom? A partir de agora tem o nosso Clube 89 até as 10, no clima do seu final de semana. Aumente o volume do rádio porque a festa tá só começando.
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0: tá gostando? Noite gostosa de sabadão e o nosso Clube 89 até as 10. Eu, Wellington Ferreira, tô aqui, ó, junto com você na melhor.
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esse nosso Clube 89, pra você que tá aí nos barzinhos, uma ótima noite. Tá na lanchonete, obrigado pela sintonia, onde quer que você se encontre. Bom sabadão e bom fim de semana. Até às 10 tem o nosso Clube 89.

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0: nosso Clube 89. Uma ótima noite pra você, bom sabadão pra você que tá aí, ó, dando um rolê pela cidade. Bom final de semana pra você.
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0: você tá curtindo o nosso Clube 89? Até as 10 da noite, eu, Wellington Ferreira, tô aqui, ó, junto com você. 8846-1549. Nosso final de semana é mais alta astral, a programação. Claro, aqui é você que faz uma programação alta astral através do 8846-1549.
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1: É, gente. Se um dia a sua mulher pedir desculpa pra você, você pode ter certeza que vai cair um pé d'água. Você olha pra ela e canta assim, ó.